moçada, tá aí a Bandida Alegria. A música é Te Convido Pra Dançar. Essa Bandida Alegria é a indicação lá do seu Alberto, né? Muito bem, agora são 21h09, tem agora de Paulo e Paulino, Eu Disse Não.

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4: Na sua rádio, 21:24.
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2: Beleza, moçada? 20h26 e meio.
3: Como é possível?
2: Vamos atender aqui as nossas últimas participações do programa de hoje, porque vamos deixar muitas músicas tocando para você. Você que não ouviu a música que você pediu ainda, vai ouvir. É só você não desligar o rádio que vai ouvir ainda. Seu João Yurko, alô, seu João Yurko, meu vizinho. Boa noite, João Yurko.
4: Boa noite, Cláudio. Boa noite a todos os ouvintes do programa. Roda uma música para mim que adora ser, que tá movendo o programa.
2: Sim.
4: Com Márcio Machado, Olhos que Falam.
2: Olhos que Falam, muito bem, vamos tocar assim. É, Elizabeth Nascimento. Fala aí, Elizabeth. Boa noite, Cláudio. Toque a música Trevo de Itumbiara com Ed Brito e Samuel, só para curtir. A Elizabeth que pediu. Muito bem. Seu Jaciel Cordeiro também vai pedir outra música, seu Jaciel. Boa noite.
5: Boa noite, Cláudio. Mande a Gaita da Falecida e o Bugio de São Francisco.
2: Bugio de São Francisco, só a Gaita Falecida, vamos deixar para outro dia. Boa noite, amigo Cláudio. Que programa bom fez o Darcy dançar a valsa da vovó Elfrida. Estamos ouvindo o Darcy Maria Natália Uman de Faxinal dos Paulos. Ô, Pedrinho! Um abraço, senhor Darcy. Um abraço aí, dona Maria Natália. E não é dona Maria, é só Maria, né? Maria Natália Uman, um abraço aí, família. Obrigado aí pela audiência. Seu Alberto, o que que achou das músicas, seu Alberto?
6: Olá, Cláudio Cordeiro, uma boa noite. Iha! Olha que música boa que a Talento toca, isso que é qualidade. Muito obrigado de rodar essa linda música aí da Bandinha da Alegria. Muito bom. Muito obrigado, Cláudio Cordeiro. Agradeço. Até dancei sozinho, hein? Até dancei sozinho, hein? Convidava, não tinha ninguém, dancei sozinho. Muito obrigado. Até mais. Um abraço. Fique com Deus. Sim, tudo bom. Até mais.
2: Lúcio Cosdirco, fala.
7: Boa noite, Cláudio Cordeiro. Aqui é o Lúcio Cosdirco, do Orelhão dos Fortes. Toca a música Vaneirinha do Amor pra nós, hein?
2: Vaneirinha do Amor.
7: Estamos na escuta do teu programa, hein?
2: Certo.

0: Então, minha gente, é coração, 20 horas e 29 minutos. Vamos embora, vamos deixar tocando aí as músicas. Mas antes, tem aqui umas participações ainda. Seu Ezequiel, lá da Colônia Ronda, município de Malé. Fala aí, meu amigo. Boa noite.
1: Boa noite, Cláudio. Tudo bom? Muito rapidinho, assim, se puder, mande para mim com trio Parada Dura, Amor de Coroa, e encaixar no programa. Acho que não vai dar tempo. Beleza? Tchau, tchau.
0: Tchau, beleza. Obrigado aí. Nós fazemos encaixar no programa, porque e vai ser a próxima aí, viu? Meu amigo Ezequiel, a próxima já é Amor de Coroa com trio Parada Dura. Gente, um abraço, um bom final de semana. Ah, já estamos aí na... Amanhã é sexta-feira, rapaz do céu, né? Então, amanhã nós temos aí o Conexão Gaitaço. Você, gaiteiro, músico da região, grave aí a sua música para mandar pro programão amanhã no 999-1997-52. Amanhã, gente, amanhã é dia de Conexão Gaitaço. E você se liga na programação, certo, gente? Uma boa noite, bom sono, bons sonhos, bom dia de trabalho para amanhã. E a gente se encontra amanhã à noite no Gaitaço, no Conexão Gaitaço. Tchau, gente!

0: Agora eu vou falar de um bugio, valente uma barbaridade, acostumado a fazer peleia lá na costa do Rio das Antas.
1: Mas então é o bugio de São Francisco?
0: É bem esse mesmo, tia. E olha o bicho aí.

0: preparada total volta amanhã. Até lá!
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2: Excelente noite para você ligadinho com a gente. Agora 22:05.
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2: Na sua rádio, 22:07. 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
1: Excelente noite para você ligado com a gente. 22 horas e 8 minutos agora.

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0: Confira na certa, 22:31.
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0: Olha a hora, 22:46.
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2: Pontualmente 23 horas agora. Boa noite a você.
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0: na sua rádio, 23:33.
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0: Meia-noite e dois minutos.
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0: 1 hora e 1 minuto.
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0: 1:45.
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2: 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Senhoras e senhores, Edson Hudson.

0: 2 horas e 2 minutos.
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0: 2:30.
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0: 10:01.
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0: 10:45.
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2: Vixe. Júlia Rafaela.
3: Onde é que eu tô?

0: 4 horas e 1 minuto.
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0: 4 horas e 32 minutos.
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0: 5:02.
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0: 5:45.
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2: Olá, amigo, minha amiga. Pedimos licença para chegar mais uma vez na sua casa e no seu trabalho, né? Onde você estiver, trazendo para você, para sua família, para todos, né? Que estão por aí, mais uma nova edição do programa O Homem e a Terra, Serviço de Comunicação do IDR Paraná, que é o Instituto de Desenvolvimento Rural do Paraná e a Parimater. Aqui na produção e apresentação, estou eu, Amarildo Alba, conversando com você nesta sexta-feira de lua cheia. Até amanhã, amanhã muda a fase da lua, 2 de outubro de 2026, Dia Internacional da Não Violência. A gente começa aqui o nosso trabalho com um recadinho, né? Do pesquisador Cláudio Medeiros, assessor estadual de fruticultura na área de pesquisa do IDR Paraná. Recadinho, né? Para você, meu amigo, para você, minha amiga, agricultora, agricultora da região norte do nosso estado. Vamos ouvir.
3: Olá, produtores e produtoras do Paraná. Aqui é o Cláudio Medeiros do IDR Paraná e eu quero fazer um convite muito especial para você que trabalha com fruticultura ou que tem interesse em conhecer melhor as possibilidades de produção de frutas na nossa região. No dia 8 de outubro, a partir das 9 horas da manhã, teremos o Dia de Campo de Fruticultura na Estação de Pesquisa do IDR Paraná em Cambará. Será uma oportunidade muito importante para produtores, técnicos, profissionais da área e todos aqueles que têm interesse na produção de frutas conhecerem na prática informações e tecnologias que podem contribuir para melhorar a implantação e a condução dos pomares. Durante o evento, vamos abordar 3 culturas de grande importância e com potencial para a nossa região: banana, acerola e goiaba. Portanto, fica aqui o nosso convite, dia 8 de outubro, a partir das 9 horas da manhã, na Estação de Pesquisa do IDR Paraná, em Cambará. Um grande abraço e até lá.
2: Um outro evento na área de fruticultura acontece neste dia 21 de outubro em Colombo, região metropolitana de Curitiba, né? É a reunião técnica sobre a cultura do morango que vai debater a importância da polinização feita pelas abelhas sem ferrão para aumentar a produção, né? A produtividade e melhorar a qualidade dos frutos de morango. Pela manhã vamos ter as palestras com os técnicos extensionistas Sérgio Leiniker e Gustavo Lorga e à tarde, né? Depois do almoço, a visita a campo para conversar sobre o assunto de uma forma mais prática, né? Lá numa propriedade que produz morango. Os interessados em participar podem saber mais sobre o encontro, né? Sobre a reunião e também fazer a sua inscrição ligando para o escritório do nosso Instituto IDR Paraná de Colombo, que tem o telefone, anote o telefone de lá, 4136564897. Repito, 41 DDD e o número 3656-4897. Bom, e seguimos falando em frutas, agora pegando o relatório divulgado pela Ceasa nesta última quarta-feira, dia 30 de setembro, para saber como está o mercado, né? Como está o preço das principais espécies escolhidas neste período do ano aqui no nosso estado. Então vamos lá, vamos ver aqui Londrina, Ceasa de Londrina, onde o abacate margarida foi vendido por R$ 35 a caixa com 20 quilos, R$ 1,75 o quilo. Laranja pera, tamanho médio, 30 a caixa com 20 quilos. Limão taiti, médio, R$ 100 a caixa com 23 quilos, R$ 4,30 o quilo. Uva Itália e a Benitaca, as duas com o mesmo preço, R$ 86 a caixa com 8 quilos. E a goiaba vermelha, R$ 120 a caixa com 20 quilos, R$ 6 o quilo. Tudo isso na Ceasa de Londrina, como eu falei. O Pois é, e nessas últimas semanas, a gente divulgou aqui no nosso programa de rádio vários dias de campo realizados nas diversas regiões do nosso estado que apresentaram soluções técnicas para o melhor manejo do solo e da água na propriedade rural. O último deles foi realizado nesta quarta-feira, dia 30, em Cambará. Então, por isso, agora a gente chama a participação do agrônomo Edivan José Possamay, extensionista, né, coordenador estadual do programa Segurança Hídrica do IDR Paraná. Ele que acompanhou todo esse trabalho bem de pertinho e faz um balanço então pra gente aqui do que aconteceu. Conta então o que os participantes puderam conferir em cada um dos encontros. Vamos ouvir.
0: Bom dia, Marildo. Bom dia a todos os amigos ouvintes do programa Homem à Terra. É uma satisfação estar conversando com vocês. Então, Marildo, aí no mês de agosto, setembro, o sistema FAEP-SENAR, com o auxílio, com o apoio, com a parceria do IDR, realizou 5 dias de campos de solos no estado do Paraná. Nós tivemos eventos nas cidades de Toledo, Moarama, Cruzeiro do Sul, Irati e Cambará. Esses eventos tinham como objetivo discutir principalmente aí o manejo e a conservação dos solos, que são temas importantes e a gente considera a base do sistema produtivo dos agricultores. Nós tivemos aí mais de 500 pessoas participando ao todo desses eventos, uma participação muito boa, aonde foi possível então discutir aí junto com os pesquisadores do IDR, pesquisadores das instituições parceiras, com os extensionistas, os técnicos do SENAR e os agricultores sobre práticas de manejo e conservação de solos que vem sendo adotado no estado do Paraná, as recomendações para melhorar essas práticas, né? Então foram eventos bem importantes frente ao tema que a gente está tendo aí, principalmente com a questão das chuvas, né? E o que que eu queria destacar dentro dessa discussão como um todo? Primeiro, uma discussão importante que é a questão da compactação dos solos. Nós já vivemos identificando isso há um bom tempo. Nós temos boa parte dos solos, principalmente os solos aí sobre o basalto, solos mais argilosos no estado do Paraná, com problema de compactação em função de manejos inadequados. Então, o manejo da compactação do solo, ela é importante, porque se o solo está compactado e diminui a taxa de infiltração de água no solo, diminui a água que vai infiltrar e ficar como reserva, e também vai ter a dificuldade do enraizamento das plantas. Uma segunda questão que eu queria destacar é que foi trabalhado muito forte nesses dias de campo, é a questão das plantas de cobertura ou plantas de serviço. Vem se observando o aumento do uso das plantas de cobertura, as plantas de serviço no estado do Paraná. Os agricultores vêm adotando de uma forma muito intensa, né? E isso é importante para aumentar a matéria orgânica, a cobertura do solo e também para a redução da compactação. Então foi discutido dentro de cada um das suas regiões quais são as principais plantas de cobertura, quais são as principais práticas a serem adotadas. E por fim, eu queria destacar a questão do manejo da água. Tá, a gente está vivendo hoje um período com bastante chuvas no estado do Paraná, com excessos de chuva, onde esse excesso de chuva tem causado aí sérios problemas de erosão nos solos do estado do Paraná. A gente convive novamente com um problema sério que se chama erosão de solos. Então a gente precisa discutir como melhorar o manejo da água no sistema, inclusive em algumas situações aí a necessidade de construção de terraços bem dimensionados para fazer esse manejo de água, e pensando também em cenários futuros que é onde a gente pode ter redução da água disponível via precipitações, via chuvas, né? Onde a gente tem que manter essa água no sistema e aí também a necessidade de ter o manejo nos períodos críticos de estiagem. Então, o manejo da água, ela é fundamental para a gente ter sistemas produtivos com sustentabilidade dentro da agricultura do estado do Paraná.
2: Daqui a mais alguns dias também será realizado o Giro Técnico da Soja, né? Uma ação da equipe de técnicos que fazem parte do programa Grãos Sustentáveis aqui do nosso Instituto IDR Paraná. Então, uma outra oportunidade para você, agricultor, você, agricultora, conversar com os pesquisadores, com os extensionistas, também com os produtores, né? Das propriedades onde esses eventos acontecem. Então, conversar com esse pessoal todo sobre essas soluções, né? Que podem ajudar a melhorar a condição produtiva dos solos, tá certo? Vai ser bem legal, porque com a soja em desenvolvimento, em crescimento, será mais fácil ver os benefícios que cada prática traz para a evolução da cultura e também para a conservação do solo, para a conservação da água na propriedade. A gente vai terminando o nosso trabalho de hoje, o trabalho da semana, vamos ficando por aqui, desejando a todos vocês um bom sábado, um bom domingo, né? E até semana que vem, até segunda-feira, quando estaremos aqui de volta para conversar com você, trazer para você, para todo mundo aí, né? Mais uma nova edição do programa O Homem e a Terra. Forte abraço, fiquem com Deus e até lá.

0: 5:55.
1: 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Ele me faz deitar em verdes pastagens. As águas do repouso me conduz. Ele me reanima. Pelos bons caminhos me conduz, para a honra do seu nome. Mesmo se eu andar por um vale de sombra e de morte, não receio mal algum, pois estás comigo. Teu bastão e teu cajado me dão segurança. Diante de mim, fazes servir uma mesa em face dos meus adversários. Perfumas a minha cabeça com óleo. Minha taça é inebriante. Sim, felicidade e fidelidade me acompanham todos os dias da minha vida, e retornarei à casa do Senhor para longos dias.

Em nome do Pai, do Filho e do Espírito Santo. 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

Eu bem sei que qualquer guasca, bem pilchado, de faca, rebenque e esporas, não se afirma nos arrais da vida, se não se estriba na proteção do céu. Ouve, patrão celeste, a oração que te faço. 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Ajuda a perdoar as afrontas e não fazer aos outros o que eu não quero para mim. Perdoa, meu Senhor, porque rengueando pelas canhadas da fraqueza humana, de quando em vez, quase sem querer, eu me solto por ser afora. 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
3: Eita nós! Bom dia, bom dia, bom dia, bom dia! Tô chegando aí, gurizada! Tô chegando, rapaziada! Programaço Alma de Campo no ar a partir de agora aqui com o Malojão! Na sua, na nossa Talento FM, tá bom demais! Aumenta o volume! Toda a região ligada e sintonizada a partir de agora com o melhor da música gaúcha e campeira nas ondas do seu rádio pela 97.9. A partir de agora, seu WhatsApp 999-199752. Mande seu recado, sua mensagem, que a gente vai programando com muito carinho, do jeito que você gosta. Aqui é Buio de Gaita, rapaziada. Sexta-feira abençoada, 2 de outubro de 2026, hein? É, meu amigo, velho. Sexta-feira, velho. Hoje é dia de Santos Anjos da Guarda. Eita, nós, que beleza, que benção. Mais uma sexta-feira e, claro, juntamente com vocês, melhor ainda. 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Alô, meus amigos agricultores, fumicultores, trabalhadores e trabalhadoras do campo e da cidade. Alô, você que já está se encaminhando para o trabalho, pessoal das indústrias, das firmas de toda a região. Você que está trocando de turno aí, você que está se encaminhando já, você que está tomando seu mate, o pessoal aí que está pelhando aí pelos postos de gasolina da região, nossos amigos frentistas, nossos amigos caminhoneiros, a moçada dos brutos cortando trecho, o pessoal do transporte escolar, das vans, dos ônibus, os estudantes. Bom dia, bom dia, bom dia, meu povo! Que beleza! Pessoal aí nas padarias, os padeiros, os amigos, os vigilantes, pessoal que tá amassando o barro aí com as mimosas, com as vaquinhas de leite também, pelhando. Forte abraço, Deus abençoe, que seja uma sexta-feira abençoada. Vamos que vamos! 6:02 da manhã, bom

0: 6:13.
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8: 6:16 da manhã, 6:16, sexta-feira, 9 hoje. Vai ficar o tempo daqui a pouquinho muito em

aqui, bom dia, meu amigo José Mauri Padilha, como é que tá, parceiraço? Alô, Anitta Xeremeta, bom dia, Malojo, toque olhos castanhos com Criolo Batista. Abençoada sexta-feira pra todos nós, valeu, Anitta Xeremeta, valeu, Anitta, ela gosta bastante essa música aí, né? Criolo Batista, grande músico, grande cantor. Bom dia, André, manda a música Flor do Meu Jardim para minha filha Evelyn Aparecida Carvalho, está completando 16 anos hoje, a pedido dos seus pais, Luzete, Luiz, Marcelo, só da charqueada aí. Hoje tem festa. Parabéns, felicidades, muitos anos de vida para a filha Evelyn Aparecida Carvalho, 16 anos de história.

Meu amigo velho, bom dia. Ângela Grobaskevich, tudo bem com você? Tudo ótimo, Ângela, e com você aí, tudo tranquilo? Obrigado pela audiência. Bom dia, estamos na escuta, o Ademir e a Genilza Colete de Paulo Frontin. Vamos pra lida, mais uma carga de finos ouro. Alô, Genilza, alô, Ademir, alô,

informação por aqui. Bom dia, meu amigo Marcos Aracenive. Ligadaço, valeu, meu amigo velho, bom dia. Obrigado pela sintonia. Valeu, rapaziada, são 6:19 da manhã, bom dia.

0: 6:33.
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0: 6h36 da manhã, 6h36. 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
0: Vamos ver quem tá curtindo aí, o rapazão da véia. Bom dia, André. Roda Chiquito e Bordoneio descendo pra fronteira. Claro que sim, já vamos atracar. Grande abraço, meu amigo, meu parceiro de todos os dias. O Ademir, valeu, Ademir. Bom dia. Quem tá curtindo também aqui, bom dia, bom dia.
2: Bom dia, André. Confirmando a audiência, Irineu de Curitiba.
0: Alô, meu amigo Irineu, lá em Curitiba, curtindo Malojão. Alô, Irineu, bom dia.
2: Bom dia, André Malojão. Tudo bom por aí? Quero que você mande uma música para ver calor de arranque da Areia Branca. Tem pedra toda, Ribeiro e Santos. Para todos e todos, tá escutando, tá podendo? Podia mandar o amor virtual.
0: Aí que eu me refiro. Bom dia, bom dia. Quem mais por aqui? O Dário Ferreira Bueno tá na escuta do programa. Alô, Dário. Bom dia, meu amigo velho. Tudo de bom. Valeu pela sintonia, pela audiência. Vamos chacoalhar e vamos atracar, né? O povão tá ligado, o povão tá sintonizado. Vamos que vamos. Quem mais por aqui? O Jorge. Bom dia, Malojão. Bom dia, Jorge. Como é que tá, louco, velho? Tudo bem contigo? Ah, parceiraço. Aí é bonito o chimarrão, velho.

0: 6:49.
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6: Olha só a previsão do tempo para a cidade de Rio Azul para hoje, dia 2, sexta-feira. Hoje, rapaziada, nesse início do mês de outubro,
16: não devemos ter previsão de pancadas de chuva hoje na cidade de Rio Azul. O tempo segue estável hoje, com temperaturas chegando a casa dos 24 graus hoje, calor, né, na cidade de Rio Azul, e sem previsão de pancadas. O tempo segue estável hoje, amanhã já há uma estabilidade chegando, mas ainda a probabilidade de ocorrência de chuvas é baixa para amanhã. A partir de domingo devemos ter aí uma probabilidade maior de pancadas de chuva, que deve começar aí no domingo, e para segunda-feira é muita água aí, né? Mais de 35 milímetros aguardando aí para segunda-feira. Então hoje e amanhã, hoje estabilidade, sol, amanhã tem uma nebulosidade, uma probabilidade baixa de pancadas de chuvas, e a partir de domingo volta a chover. Maiores informações ao longo da programação, 6h55.
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1: Guilherme. Bom dia, André Malojo, tudo bem? Peço pra rodar a música Fundo da Grota. Preço para a Terezinha e pro Casemiro, que está se recuperando numa cirurgia. Ô, meu amigo, velho. Deus te abençoe. Você tem uma recuperação maravilhosa. Tudo de bom na sua vida. Velho. Tudo de bom pra vocês e que estão escutando Malojão. Claro que eu vou tocar o Fundo da Grota. Velho. O Leozão tá ligado. Alô, Leozão, bom dia.
2: Hoje, Malojo, essa é minha mãe, meu irmão. Um abraço.
1: Um abraço, Léo. Ô, Léo, tá ligadaço, tem mais por aqui. Bom dia, meu amigo Márcio Tanaka. Alô, Tanaka, bom dia, Tanaka. Tem mais por aqui o pescador Marcelão Rodrigues. Bom dia, roda e tropeiro velho. Ótima sexta-feira pra você também, Marcelo, velho.

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0: 7:07.
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7h11 da manhã, 7h11. Domingo tem eleição, hein, rapaziada? Primeiro turno aí, né? Vamos ver o que, que vai acontecer. Então, a gente já teve a entrevista aí no cartório eleitoral, todos os detalhes, como é que vai ser tudo certinho. E domingo a gente vai estar fazendo aí o acompanhamento aqui com toda a equipe da Talento FM, as apurações em tempo real do Paraná, também do Brasil inteiro, pra gente estar levando a informação pra vocês. Domingo à tarde aí estaremos aqui trazendo informações sobre as eleições de 2026. Bom, meus amigos, né? Vocês viram, hoje já não tem a propaganda eleitoral, né? Obrigatório. Pode, se ocorrer o segundo turno, voltar, né? Então a gente vai aguardar as votações aí, né? O que vai acontecer. Então, domingo você acompanha as eleições por aqui na Talento FM, em primeiro lugar, em todo lugar. Olha quem tá curtindo aqui. Bom dia, André Maloujo, tudo bem? Tudo ótimo. Alô!

tá você, minha querida? Tudo de bom pra você, obrigado pela audiência. Bom dia, tudo tranquilo, tamo na escuta. Alô, Jorge! Parceiro, feliz e contente, uma barbaridade. Rumo ao Sicoob, fazer aquele atendimento diferenciado pra esse povão aí. Valeu, Jorge! Forte abraço, meu amigo velho. Tá atracado já, né? Já tá pelhando. Valeu, meu amigo velho. Tem mais por aqui? Denise, tô curtindo o teu programa. Bom dia, se possível, toque no Clarão da Lua. Claro que vai rolar pra você aqui, né? 7h30.

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7h26 da manhã aí, hein? É 7h26, rapaziada. 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Não esqueça, meu parceiro Léo. Vamos ver quem tá curtindo aí o programaço. Alô, dona Joana da Silva, estamos na escuta, um grande abraço, abençoado fim de semana pra você e sua família também, o pessoal da Vila Diva. Alô, dona Joana da Silva, bom dia. Tá mais por aqui curtindo a programação. Bom dia, André, o Jordani tá na audiência, quer a música Lidando na Pecuária. Simbora, companheiro, pra ganhar os troco alugo gado por rolê. Jordani, tá, vai rolar também o Paulinho Mocelim, música nova, sucesso total aqui, amigo Jordani, o Eloy, toda a família maravilhosa, sempre curtindo a programação, né? Quem mais por aqui? A Marta, bairro Lagoa Irati. Alô, bairro Lagoa, alô Irati, alô Marta, como é que tá, minha querida? Tudo de bom pra você, o povão de Irati ligado comigo aí, né? Que beleza. Quem mais por aqui? O Rangel, tô curtindo a programação, passando por Rio Azul, escutando esse baita programa. Ô, Rangel, forte abraço, meu amigo, velho. Só que tá cortando o trecho aí pelas BRs da nossa região. Obrigado pela companhia, pela sintonia, pela audiência em toda a nossa região, né? O solzão tá brilhando lá fora, que benção, né? Que beleza. Que beleza, que beleza. Vamos que vamos, 7h28 da manhã.

0: 7:36.
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13: Bem, meus amigos, só me resta agradecer mais uma manhã junto com vocês. Estaremos aqui novamente, se assim nos permitir o patrão velho, lá de cima. Que Deus abençoe, ilumine, derrame bênção e glória, saúde e paz. O resto a gente corre atrás. Vou deixar minha saída.

0: 7:44.
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0: 7:48.
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Olá, excelente sexta, 2 de outubro. Sexta-feira começando com sol em Rio Azul. Para você, uma ótima manhã, bom fim de semana.

0: Manhã começando com a presença de sol na cidade de Rio Azul. A temperatura neste momento em 13 graus e a máxima chega até os 24 ao longo da tarde. De acordo com o CIMEPAR, não há previsão de chuva para hoje, gente. Ficamos com a presença de sol, sol entre nuvens, alguns momentos de céu parcialmente nublado, mas a princípio não tem previsão de chuva para hoje. Amanhã, sábado, tem previsão de pancadas apenas, pouca coisa. Essa chuva pode acontecer de forma isolada e no domingo, gente, aí são 7,6 milímetros. Na segunda-feira são 38 milímetros e na terça-feira mais 4,2 milímetros. Essa é a previsão atualizada pelo CIMEPAR. Lembrando que ainda pode mudar e as atualizações você confere ao longo da programação. Amanhã nós devemos começar o dia com mínima de 14 graus. E a máxima também de 24. Excelente manhã para você que está a caminho do trabalho, para quem já está na lida, na luta desde cedo, você que caiu cedinho da cama para ir para mais um dia de luta. Nosso bom dia, obrigada pela sua companhia. Vamos até Curitiba com Jomar Valença, que traz os destaques do Paraná pra gente. Jomar, bom dia.
1: Alô, alô, Thaís Vieira. Bom dia, equipe do Talento Notícias, primeira edição. Você que está em Rio Azul e Centro-Sul, receba o nosso abraço. Hoje é sexta-feira, 2 de outubro. Hoje é dia do Anjo da Guarda.
2: Santo anjo do Senhor, meu zeloso guardador, se a ti me confio a piedade divina, sempre me rege, me guarda, me governa e me ilumina. Amém.
1: Amém, Jesus. Nós estamos com um tempo instável em Curitiba, 12 graus a temperatura. Neste momento, deve subir para 16 graus na tarde de hoje. A venda de bebidas alcoólicas estará liberada no Paraná neste domingo, dia 4 de outubro, durante o primeiro turno das eleições. Segundo o levantamento da Abrazel, 18 das 27 unidades da federação não terão proibição estadual. A chamada lei seca eleitoral não está prevista em uma norma federal e depende de decisão de cada estado. A restrição será adotada em 7 estados: Acre, Alagoas, Amazonas, Amapá, Maranhão, Pará e Piauí. Ceará e Roraima ainda não haviam definido a medida até a publicação do levantamento. Em alguns estados sem proibição geral, municípios ou zonas eleitorais podem estabelecer regras próprias. E o Paraná contabilizou 19.381 raios no último dia 29, durante passagem de uma frente fria que provocou tempestades severas em várias regiões. Os dados são dos sensores do CIMEPAR. Foz do Iguaçu liderou o número de descargas com 817 raios, seguida por São Miguel do Iguaçu, 530, e Santa Terezinha do Itaipu, com 369. Outras cidades do Oeste, Centro-Sul e Noroeste também registraram grande incidência. O levantamento mostra a intensidade das tempestades que atingiram o estado ao longo do dia, acompanhadas também por chuva forte, vento e granizo em alguns municípios. Com tempo instável em Curitiba e temperatura máxima para a tarde de hoje de 16 graus, Jomar Valença com as informações da rede AERP. A todos uma ótima sexta-feira.
0: Obrigada, Jomar, para você também. Ótima sexta. Eu te aguardo na edição das 12. Recebendo aqui uma participação especial do Marco Caniver, que atua junto ao Fórum Eleitoral da 62ª Zona Eleitoral. E ele traz agora para a gente algumas orientações em relação, né, às eleições que acontecem agora no próximo domingo, dia 4 de outubro. Marco, seja bem-vindo aqui na nossa programação. Bom dia.
3: Bom dia, Thaís. Bom dia, você ouvinte da Rádio Talento FM. Hoje, sexta-feira, antevéspera da eleição, domingo está chegando e o eleitor tem que ficar atento a algumas orientações.
0: Pois é, são muitos detalhes, né, Marco? Vamos começar falando então sobre o básico. Marco, eu vou chegar lá, o que que eu preciso para votar? Quais são os documentos, principalmente para quem vai votar pela primeira vez, é inexperiente, não sabe muito bem como que funciona, o que que eu preciso levar?
3: Bom, principalmente um documento de identificação com fotografia. Esse é o documento obrigatório para votar. Uhum. Não é o título, por incrível que pareça. O título ajuda, auxilia para encontrar qual é a sessão que o eleitor vai votar, mas o documento com foto não pode faltar.
0: E esse documento com foto, então, pode ser CNH, pode ser a identidade. O importante é ter a foto.
3: Exatamente. Pode ser, inclusive, a versão digital. CNH, identidade, nova identidade, antiga, qualquer documento com foto. A gente não recomenda algum documento, como acho que é a carteira de trabalho digital, que não tenha filiação. E daí pode ser que o eleitor precise um dado pessoal a mais para se identificar perante a mesa receptora, pode ser que não tenha, mas identidade, carteira de motorista é o ideal.
0: Esse documento, ele pode ser substituído pelo e-título?
3: Pode sim. O e-título é o aplicativo da Justiça Eleitoral. Se o eleitor tiver coletada a sua biometria, né, tiver a foto no e-título, o e-título vale como documento com foto.
0: E o e-título, ele funciona de forma offline, sem internet?
3: Sim, e nós recebemos informação do TSE de que vai ser possível baixar e configurar no dia da eleição. Porém, nós recomendamos que o eleitor faça isso antes, porque todo mundo sabe, né? Quando um sistema é muito demandado ao mesmo tempo, pode ser que não aguente o tráfego. Então é bom o eleitor baixar já, configurar o seu e-título para não ter problema. E o e-título tem uma curiosidade e uma funcionalidade muito interessante para quem não for votar nessa eleição, que é poder fazer a justificativa eleitoral por ele. Então, se o eleitor não tiver no dia da eleição no município em que vota, ele pode usar o e-título para fazer a justificativa. O aplicativo só vai pedir para ligar o GPS para saber que ele está fora da cidade onde vota.
0: Neste ano, né, são muitos candidatos, muitos números. Vamos precisar votar para presidente, para senador, deputado estadual, deputado federal, senador, enfim. E a gente pode acabar se confundindo ali na hora da votação. Colinha, Marco, posso ou não posso levar?
3: Não só pode, como é recomendável. Não falo deve porque não é obrigatório, mas não dá para confiar na memória, né? São muitos números. Como você bem pontuou, são dois votos para o Senado nessa eleição. Isso costuma dar muita confusão. O eleitor não sabe o que fazer quando a urna pede mais um senador. Então, assim, a ordem é: deputado federal, são 4 números; deputado estadual, são 5 números; senador primeira vaga, 3 números; senador segunda vaga, mais 3 números; governador, 2 números; presidente, 2 números.
0: Muito bem. E eu posso levar o celular para a cabine de votação?
3: Não. Bem lembrado, a colinha que nós recomendamos deve ser feita em papel. Aqui na recepção da rádio, nós deixamos algumas colinhas, deixamos também aqui no comércio local. É uma colinha da Justiça Eleitoral, com os números em branco. O eleitor pode levar a propaganda do seu candidato, terminar de preencher, ou pode pegar um pedaço de papel, anotar o número dos candidatos, na ordem de preferência, para não dar branco, e levar. Mas o celular, infelizmente, não pode. O celular vive conosco hoje, né? Mas, infelizmente, lá dentro da cabine não pode levar.
0: Relação a transporte, caronas, Marco?
3: Bom, isso foi já perguntado para a Justiça Eleitoral. Aqui, tanto em Rebouças quanto Rio Azul, nós não temos um transporte rural de eleitores, então não vai ter aquele ônibus levando. Isso já faz tempo que não tem, desde 2018. Mas, o que é proibido no dia da eleição é o transporte regular de eleitores por quem não é da Justiça Eleitoral ou não faz parte daquele transporte diário, né? Como Rebouças e Rio Azul não tem o transporte regular, não pode. Mas aquela carona pro seu vizinho, pro seu amigo, pro seu parente, isso é permitido. Então, o que nós da Justiça Eleitoral vamos estar atentos no dia é aquela carona, né? Aquele transporte regular de eleitores, que na verdade é regular e é crime.
0: Muito bem, falando inclusive sobre proibições, coisas que não podem acontecer ali, principalmente no dia da eleição, Marco, eu como eleitora, quais são os cuidados que eu preciso tomar, porque eu não posso fazer no dia da eleição, ou até mesmo os candidatos, eles não podem, é proibido fazer no dia da eleição?
3: É, proibida a propaganda. A propaganda ontem terminou na Rádio TV, né? Mas ela prossegue ainda e a distribuição de santinhos vai até amanhã, sábado, até às 10 da noite. Depois acaba a campanha, termina. No domingo é dia de votação. O eleitor, ele tem permissões, né? O eleitor, ele pode ir votar com camiseta, boné, adesivo colado na sua roupa, bandeira, ele pode manifestar a sua preferência, desde que o faça individual e silenciosamente, ou seja, ele não pode fazer propaganda, né? Ele pode ir lá com esses itens, manifestando silenciosamente sua preferência, votar e retornar para sua casa. Já o candidato, o fiscal, o mesário, esses não. O mesário não pode portar nenhum instrumento de propaganda e o fiscal também não. O fiscal apenas vai ter o seu crachá.
0: Uma coisa que é sempre questionada por muitas pessoas, Marco, é em relação à segurança e à transparência do voto eletrônico. O que que você tem de orientação para passar para os nossos ouvintes a respeito disso?
3: É, bom, as pessoas talvez não conheçam a fundo o processo como quem trabalha com isso. Mas a urna eletrônica, ela é segura, existem várias camadas de segurança e a gente não está falando só de informática, não. A gente está falando de participação das pessoas do processo eleitoral. Os partidos, as coligações, eles participam, são convidados, muitas vezes não vão, mas é franqueada a participação em cerimônias públicas de lacração dos sistemas, que basicamente é aquela cópia definitiva do que vai ser usado na urna eletrônica, sobre testes de integridade, sobre votação paralela, lacração das urnas, a preparação, tudo isso ocorre em cerimônias públicas com participação franqueada a todas as pessoas que participam do processo eleitoral e mais, ITA, Exército, instituições reconhecidas no âmbito da tecnologia, da informação, são convidadas também e participam dessa dinâmica em torno da segurança do processo eleitoral.
0: Marco, aqui em Rio Azul, né, neste ano, nessas eleições, nós tivemos alguma alteração de sessão, algo nesse sentido?
3: Não, não tivemos nenhuma alteração, é a mesma da última eleição, da municipal de 2024. Tivemos apenas uma readequação de alguns eleitores de duas sessões ali do Faxinal São Pedro. Eram duas sessões que tinham um número muito dispar de eleitorado. Então, alguns eleitores aleatoriamente foram transferidos para a sessão ao lado, mas não mudou o local. Vai ter alguém lá auxiliando, uma lista específica desses eleitores. Então, a gente não prevê nenhuma confusão nesse sentido. Mas a gente prevê filas, né?
0: Sim.
3: E por isso, volto a falar, leve o número dos candidatos anotados.
0: E também importante, né, Marco, não deixe para a última hora, para os últimos momentos ali da eleição, ali já próximo de fechar as urnas, né? Chegue antecipado, chegue cedo.
3: Sim, a votação ela começa às 8 horas da manhã, vai até às 5 da tarde, normalmente, mas se às 5 da tarde tiver fila, a votação prossegue com quem estava na fila até às 5 horas da tarde. Nós temos experiência da última eleição paradigma, né, que foi 2018, a última vez que nós tivemos os dois cargos para senador, e a votação terminou depois das 7 da noite. Então, assim, nós pedimos a todos que levem os números anotados justamente para facilitar a votação, para que ela flua melhor, né? E se você precisa de alguma ajuda na hora de votar, também é bom lembrar que é permitida a ajuda daquelas pessoas que têm dificuldade de locomoção, que precisam de alguém que pode ir lá, inclusive na urna, ajudar a votar.
0: Marco, é um prazer recebê-lo aqui para falar um pouquinho, né, orientar os nossos ouvintes, os nossos eleitores, agora para domingo, dia 4 de outubro, então primeiro turno das eleições 2026. É sempre um prazer recebê-lo.
3: É um prazer também, a Justiça Eleitoral agradece sempre esse espaço das emissoras que sempre disponibilizam tempo para que a gente converse com o eleitorado, traga informações úteis e desejamos a todos um bom domingo de votação. Vote cedo e leve a colinha.
0: Excelente. Faço o intervalo, eu volto já já.
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4: 8:09.

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6: 8:12.
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3: Sexta-feira, 2 de outubro de 2026, este é o Giro de Notícias. Eu sou Norberto Notari e você acompanha os destaques do momento. O velório do influenciador de aviação Lito Souza será realizado hoje na Zona Norte da capital paulista. Ele sofria de uma doença neurodegenerativa rara e progressiva e morreu nesta quinta aos 59 anos. O caso dele gerou grande comoção desde quando foi anunciado o diagnóstico. A despedida do influenciador será aberta ao público. Dos preparativos à apuração dos votos, o pleito nacional será no próximo domingo e o processo eleitoral brasileiro será acompanhado por mais de 140 observadores internacionais. Entre as instituições estão a Organização dos Estados Americanos, o Parlamento do Mercosul, a União Europeia e a Liga dos Estados Árabes. A missão é observar aspectos como o funcionamento da eleição, a aplicação das regras e a organização da votação. E a Rede Globo cancelou o debate entre candidatos a presidente da República que aconteceria ontem à noite. A emissora alegou interferência da justiça de forma indevida. Isso porque o TSE vetou que o púlpito do presidente Lula do PT, que disputa a reeleição, aparecesse vazio. Além disso, o STF autorizou a participação do candidato do Missão, Renan Santos, que não havia sido convidado. Outro fato é que após essas notícias, Flávio Bolsonaro do PL desistiu de participar. Há 3 dias do primeiro turno das eleições brasileiras, o presidente dos Estados Unidos, Donald Trump, diz que está acompanhando o processo eleitoral do Brasil de perto. Ele afirmou nesta quinta que a eleição é importante e fez elogios ao Brasil e à população brasileira. O presidente americano, no entanto, não manifestou apoio a nenhum candidato. A declaração ocorre em um momento de tensão entre Brasília e Washington. E ainda sobre a eleição, a gente tem um recadinho muito importante para você.
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3: Hoje tem jogo atrasado do Campeonato Brasileiro. São Paulo e Santos se encaram na capital paulista em clássico da 21ª rodada. Neste momento, o tricolor está em 11º lugar, enquanto o Peixe aparece em 8º. Amanhã, o Atlético Mineiro recebe o Bragantino em Belo Horizonte. 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Trabalhos técnicos, Mário Melo.

A polícia militar de Irati foi até o bairro Santa Mônica, onde uma vítima informou que o filho teria entrado em sua casa. Ele estava alterado, ameaçou a vítima e ainda danificou uma geladeira. Ao tentar abordar o autor, ele correu para os fundos da casa e pulou o muro, entrando em uma residência vizinha. Ele foi abordado pela polícia. Ele estava escondido atrás de uma máquina de lavar. Ele foi abordado e levado no compartimento fechado da viatura. Ele, de forma agressiva, chutou por várias vezes o camburão, danificando o compartimento. Também a Polícia Militar de Irati atendeu uma situação ontem por volta das 7h10 da noite. O Centro de Comunicações da Polícia informou as equipes de área sobre um veículo suspeito de transportar mercadorias ilícitas que vinha da fronteira pela rodovia em direção à capital. Equipes policiais se deslocaram para a rodovia e aí por volta das 7h30 da noite localizaram e abordaram o automóvel. No carro estavam um condutor e uma passageira. Nada de ilícito foi encontrado na busca pessoal, mas os ocupantes confirmaram que retornavam da fronteira onde haviam comprado mercadorias. Aí, na vistoria do automóvel, foram localizados e apreendidos objetos como 28 caixas de perfumes de marcas diversas, 4 aparelhos celulares, 20 carteiras de cigarro, também um relógio, um creme facial, teve também chapinhas, rádios eletrônicos, baterias e pilhas, carregadores de celular, pares de sandálias, robô aspirador, também ampolas, 8 ampolas, 12 agulhas e 2 canetas de medicamentos, entre outros objetos que foram apreendidos. As mercadorias, o veículo e os abordados foram encaminhados à sede da 8ª da Companhia da Polícia Militar. Foi feito contato com a Receita Federal, que, após análise do caso, orientou a apreensão de todos os objetos e do automóvel, além da liberação dos abordados. Os ocupantes foram liberados e o material ficou apreendido para posterior recolhimento pelo órgão competente. E a Polícia Militar de Irati, por volta das 9h24 da noite de ontem, foi atender uma ocorrência de lesão corporal e roubo no centro de Irati. A vítima disse que possui uma medida protetiva contra o ex-companheiro, com quem teve um relacionamento de cerca de 3 anos e possui uma filha de 1 ano. Segundo o relato, o homem não aceita o fim do relacionamento e, por volta das 6 da tarde, aproximou-se em uma caminhonete enquanto a vítima conversava com um amigo em via pública. O autor proferiu xingamentos, agrediu a vítima, puxando ela pelos cabelos, e roubou seu aparelho celular, um iPhone 16 de cor laranja. Ele fugiu em seguida e a equipe fez buscas na região, mas ele não foi localizado.

E em Rio Azul, uma mulher relatou à polícia que havia caído em um golpe por aplicativo de celular. Entraram em contato por ligação e informaram que havia problemas em sua conta bancária e que, para não ter problemas, teria que realizar alguns procedimentos. Diante das orientações da possível atendente do banco, da suposta atendente do banco, a vítima fez várias transferências da sua conta para a conta de terceiros. A vítima foi orientada a ir até a delegacia da Polícia Civil para dar continuidade ao processo. Por isso, a gente reforça sempre a orientação, gente. Se você recebe alguma ligação, alguma mensagem, qualquer coisa dizendo que teve um problema na sua conta, ou que alguém foi identificado uma compra no seu cartão, e aí, né, dizendo que para resolver você precisa fazer algum procedimento ou fazer alguma transferência, nunca faça, apenas ignore, tá? Se você ficar com dúvidas em relação a isso, procure a agência, né, procure o banco o qual você é cliente, vai lá, conversa pessoalmente com a equipe, com os atendentes, ou procura canais oficiais de contato, tá? Mas nesses casos, gente, quando você recebe qualquer contato desse, dizendo que tem um probleminha com a sua conta, que tem alguma compra que foi feita no seu cartão, não responda, ignore, desligue, e se ficar com dúvida, vai lá na agência, conversa com a equipe do banco, tá? Não saia fazendo transferência, porque provavelmente você estará caindo em um golpe.

0: 8 horas 23 minutos agora, uma excelente manhã para você.
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2: Indicadores agropecuários com Diego Brião. Soja.
3: Os contratos futuros com vencimento em novembro registraram queda nos Estados Unidos na quinta-feira. Na Bolsa de Chicago, a cotação era de US$ 12,84 por bushel. Valores no mercado físico no Brasil por saca de 60 quilos. Estado do Mato Grosso, cidade de Campo Novo do Parecis, R$ 140,00. Bahia, Luiz Eduardo Magalhães, R$ 144,00. E Rio Grande do Sul, Nonoai, R$ 140,00.
2: Boi Gordo.
3: Em São Paulo, na B3, os contratos com vencimento em outubro eram negociados ao final da quinta a R$ 385,65 por arroba. Houve estabilidade no dia. Boi à vista no Mato Grosso, em Cuiabá, R$ 330,15 por arroba.
2: Café.
3: Os contratos futuros de café arábica com entrega prevista para dezembro terminaram a quinta em Nova York, nos Estados Unidos, em elevação. A cotação era de R$ 1.994,18 por saca de 60 quilos. No Brasil, no mercado físico, valores do café arábica tipo 6 por saca de 60 quilos. Minas Gerais, Varginha, R$ 1.650 e São Paulo, Franca, R$ 1.680.
2: Milho.
3: Valores no mercado físico, por saca de 60 quilos. Paraná, Marechal Cândido Rondon, R$ 55,00. Valor em queda na comparação com a cotação anterior. E Goiás, Rio Verde, R$ 56,00, também em queda.
2: Trigo.
3: Valores no mercado físico, por saca, Santa Catarina, Palmasola, R$ 80,00, em estabilidade. E Paraná, Marechal Cândido Rondon, R$ 79,00, também em estabilidade.
2: Cana-de-açúcar.
3: Os contratos futuros de açúcar com entrega prevista para março do ano que vem terminaram a quinta em Nova York em elevação. A cotação era de US$ 18,94 de dólar.

0: por libra peso. No Brasil, em São Paulo, a saca de 50 quilos de açúcar cristal fechou o dia cotada a R$ 121,23, em elevação.
1: Feijão.
0: Preço médio por saca no atacado no Paraná, feijão carioca tipo 1, R$ 308,64, em estabilidade, e feijão preto tipo 1, R$ 231, também em estabilidade.
1: Arroz.
0: Valores no mercado físico, por saca de 50 quilos, Rio Grande do Sul, média estadual, R$ 82 em elevação, e Santa Catarina, Rio do Sul, R$ 72 em estabilidade.
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2: E o Paraná tem o segundo maior valor da produção pecuária do país.
3: O Paraná registrou em 2025 o segundo maior valor da produção pecuária entre os estados brasileiros, com R$ 18,5 bilhões, segundo a pesquisa da Pecuária Municipal do IBGE. O valor corresponde a 13% do total nacional. Ao todo, os 6 produtos de origem animal pesquisados geraram R$ 16,3 bilhões no estado, enquanto a aquicultura somou outros R$ 2,1 bilhões. Já o leite foi o principal produto com R$ 12,7 bilhões. O Paraná produziu R$ 4,8 bilhões, segundo o maior volume do país. Além disso, o estado teve o maior rebanho de galináceos, com 463.500.000 animais, e o segundo maior rebanho de suínos, com 7 milhões de cabeças. Na produção de mel, foram 10.700 toneladas, com o Paraná em segundo lugar em volume e primeiro em valor. São R$ 217.700.000. Na aquicultura, o estado produziu 214.200 toneladas de peixes, maior volume do país. A tilápia respondeu por 209.300 toneladas. O Paraná também liderou a produção nacional de casulos do bicho da seda, com 1.170 toneladas. É o equivalente a 86% do total brasileiro. Agência Rádio Web, de Curitiba, William Soma.
2: E o Paraná lidera indicadores nacionais de educação. Informações com Flávia Consoli.
4: Paraná aparece em posição de destaque nas principais avaliações da educação básica. Em 2025, o estado alcançou os melhores resultados de sua série histórica no IDEB, avançou no SAEB e ficou em primeiro lugar no Brasil nas 4 competências avaliadas pelo PISA. As 3 avaliações medem aspectos diferentes da educação. O SAEB acompanha a aprendizagem em língua portuguesa e matemática. O IDEB combina desempenho dos estudantes com fluxo escolar e o PISA, coordenado pela OCDE, avalia a capacidade de jovens de 15 anos de aplicar conhecimentos em situações práticas. No PISA 2025, o Paraná teve o melhor desempenho brasileiro em ciências, leitura, matemática e resolução computacional. Em todas as áreas, as médias do estado ficaram numericamente acima dos melhores resultados registrados entre os países latino-americanos. Para Frederico Melo, diretor da APG.gov e especialista em educação, os números colocam o Paraná em uma posição de destaque.
5: Os resultados colocam o Paraná em um novo patamar de comparação. Nas 4 áreas avaliadas pelo PISA, suas médias superam as registradas pelos países latino-americanos. Para continuar avançando, o próximo passo é olhar cada vez mais para referências internacionais de excelência. Nenhuma política pedagógica funciona se o estudante não estiver na escola ou se a aula não acontecer.
4: Os resultados nacionais também apontam avanço. No IDEB de 2025, a rede pública do Paraná chegou a 6,9 pontos nos anos iniciais do ensino fundamental, 5,8 nos anos finais e 5,1 no ensino médio, os melhores números da série histórica do estado. No SAEB, houve crescimento da proficiência em português e matemática nas 3 etapas avaliadas. Mais do que um resultado isolado, Frederico Melo destaca que diferentes indicadores vêm apontando na mesma direção e ajudam a mostrar uma trajetória de avanço na educação paranaense.
5: Quando indicadores tão diferentes apontam na mesma direção, o resultado deixa de ser apenas a fotografia de uma prova e passa a revelar uma trajetória. O desafio agora é sustentar esse avanço e aproximar cada vez mais o Paraná das melhores referências internacionais.
4: Outro indicador positivo aparece na frequência escolar. Em 2025, o Paraná alcançou 86,6% de frequência líquida no ensino médio, acima da média brasileira de 80,6%. O PISA também chama atenção para o uso da tecnologia nas escolas. O Paraná alcançou 467,4 pontos em resolução de problemas com ferramentas computacionais, acima da média brasileira de 405,5 pontos. Repórter Flávia Consoli.
2: E a hora de esporte com Daniela Esperon.
6: A seleção brasileira já está na Índia, palco do último amistoso desta super data FIFA. A partida será em Calcutá e muitos torcedores indianos fizeram festa na porta do hotel onde a seleção brasileira está hospedada. Nesta sexta-feira, o técnico Carlo Ancelotti vai fazer o último treino e a expectativa é que mais mudanças aconteçam no time. O goleiro Pedro Morisco, ele deve ser uma das novidades, depois de Hugo Souza e Otávio serem titulares nos amistosos anteriores. Esse último treino vai servir também para Carlo Ancelotti definir o substituto de Rafinha, que foi cortado por um edema na coxa direita e, portanto, não teve nenhum substituto convocado. A tendência é que o treinador mantenha o esquema do último jogo contra a Austrália com mais sustentação e força no meio-campo. Agência Rádio Web com informações da seleção brasileira, Daniela Esperon.
4: Você sabia que cerca de uma em cada quatro meninas brasileiras não se sente preparada para a primeira menstruação? Segundo o levantamento do Unicef e do UNFPA, a falta de informação faz com que esse momento natural no desenvolvimento ainda seja cercado de medo, vergonha e insegurança. Embora a primeira menstruação aconteça, em média, por volta dos 12 anos, especialistas recomendam que a conversa comece bem antes, desde os primeiros sinais da puberdade. Para falar sobre quando e como abordar esse tema com as crianças, como preparar as meninas para esse momento, quais sinais merecem atenção e por que envolver os meninos nessa conversa ajuda a promover mais respeito, acolhimento e empatia. O Fala Doutor recebe a doutora Simone Borges, médica responsável pela emergência convênios do Hospital Pequeno Príncipe. Doutora, quando é o momento de tocar no assunto menstruação com as meninas? Existe uma idade recomendada?
7: Não existe uma idade ideal. Em geral, a partir dos 9 anos, quando as meninas começam a apresentar primeiros sinais de puberdade, e essa conversa não precisa ser em uma única vez. Ela pode acontecer aos poucos, de uma maneira simples, respeitando a curiosidade das meninas. O importante é que ela seja realizada de uma maneira aberta, de uma maneira contínua, de uma linguagem que a criança entenda, para que quando ocorra a primeira menstruação, a menina ela não tenha uma surpresa.
4: E é verdade que as meninas estão menstruando cada vez mais cedo? Há alguma razão para isso?
7: Tem que se ficar de olho quando acontecem sinais de puberdade precoce e nos primeiros sinais de que isso possa estar ocorrendo, levar para uma avaliação médica. Influências ambientais, fatores genéticos, isso que leva a determinar qual é a idade que a menina vai ter a sua primeira menstruação.
4: Doutora, a senhora pode falar um pouco sobre as outras mudanças que passam a acontecer no corpo além da menstruação e que efeito elas costumam ter nas meninas?
7: Quando ocorre a menstruação, já a menina já apresentou mudanças significativas no seu corpo. Então ela já apresentou o aumento das mamas, pelos em axilas, em regiões genitais. Ela já começou com odores pelo suor, e pode apresentar acne, uma maior oleosidade de pele, de cabelo, mudanças no seu corpo, corpo, além das alterações emocionais. Então a criança fica mais irritada, ela fica mais sensível, ela chora quando é contrariada, quando recebe um não. Então a menina acaba ficando mais sensibilizada. E é nesse ponto em que pode acontecer é a menina começar a ter vergonha do seu corpo, uma preocupação com a sua estética. É aí que também os pais têm que ficar muito de olho quando a menina começa a se preocupar com ganho de peso para evitar qualquer distúrbio alimentar.
8: Como explicar de maneira adequada o que está acontecendo com o corpo e o que significam essas mudanças de uma forma apropriada? Já é hora de falar sobre a possibilidade de gravidez, por exemplo, DSTs?
7: Melhor maneira de explicar o que está acontecendo com o corpo é uma linguagem simples, acessível, que a criança compreenda. Explicar que isso faz parte de um amadurecimento do corpo. Hoje a gente tem muitas escolas já, também já falando durante as aulas sobre essas mudanças do corpo. É, pode começar a se explicar sobre a gravidez. Também é um momento em dizer que a menina tem que começar a ter, que ninguém pode encostar nela sem o seu consentimento. A prevenção sobre os abusos, e quando os pais percebem que a criança já tem uma maturidade para entender sobre doenças sexualmente transmissíveis e também sobre prevenção de gravidez, sobre contracepção, esse também é um momento que já se pode falar sobre isso.
8: Doutora Simone, e do ponto de vista prático, como é possível preparar as meninas para quando a menarca vier? Se ela ou alguma amiga estiver sozinha, o que ela deve ter que levar com consigo, como orientá-la a agir?
7: É importante preparar as meninas que quando ela vier essa menarca, que é a primeira menstruação, se ela estiver sozinha, se ela estiver na escola, se ela estiver com uma amiga, que ela procure alguém que ela se sinta confortável, uma professora, uma diretora. O ideal é ela sempre ter um kit com um absorvente, uma peça íntima sobressalente. É importante dizer que escapes podem acontecer e que isso pode manchar uma roupa, mas que isso não é motivo para ela se sentir envergonhada.
8: E para finalizar, como falar sobre menstruação com os meninos? Pode acontecer de um menino precisar socorrer uma amiga com os shorts manchado ou vendo uma colega com cólica? Qual pode ser o papel dos meninos?
7: É importante que os meninos também participem dessas orientações, que ele saiba o que acontece com a menina, que ele pode ter uma amiga, ele pode ter uma irmã, que vai ter um momento de cólica, um shorts manchado, em que ele pode emprestar um casaco ou uma camiseta para que ela consiga tapar. Dizer que isso é um momento importante da menina e que eles jamais devem fazer bullying, eles jamais devem fazer brincadeiras ofensivas com relação a isso. E se eles perceberem que tem uma irmã, que ele tem uma colega passando por alguma situação, que eles busquem um adulto e contem o que está acontecendo para que eles recebam uma orientação. E o mais importante de tudo é que a menstruação seja tratada como uma coisa natural, sem constrangimentos.
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1: Ponto final na primeira edição. A partir das 12 horas, você confere a segunda edição do Talento Notícias. E já já temos o Interligados. A gente se encontra para curtir muita música.
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1: Bom dia, Thaís Vieira.
2: Oi, bom dia, bora, gente. Vamos começar a nossa sexta-feira. Interligados está no ar. Excelente sexta, 2 de outubro. Começando a nossa sexta-feira, o fim de semana que finalmente chegou, né? Fim de semana, seja bem-vindo, a gente ama uma sexta por aqui. Hoje até que o dia começou bonito, né, gente? Com a presença aí de um solzinho pela manhã aqui em Rio Azul. Desejo coisas boas pra você nesta sexta-feira. E você deve estar se perguntando, Thaís, cadê a mensagem do dia? Tô esperando a mensagem do dia, cadê a mensagem? Gente, hoje de forma especial... Vamos fazer diferente, viu? Hoje a mensagem do dia não será agora no começo, no início do programa, como a gente sempre fez ao longo, né, de tanto tempo. Hoje a mensagem do dia, nós vamos parar para refletir ao fim do programa, tá? Combinado? Então, para você que tá estranhando, cadê a mensagem do dia, Thaís? Hoje vamos fazer diferente, a mensagem do dia será ao fim do programa. 9:04 da manhã, excelente sexta para você. Vamos começar com Lady Gaga e Bruno Mars. Bom dia, ótima sexta-feira.

porque sempre é bom ouvir Tina Turner. A nossa sexta muito melhor por aqui. 9:24, bom dia.

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0: sempre um prazer atender você, ouvinte. Um alô para nossa ouvinte querida Carla Francini. Beijos, Carla. Boa sexta para você também. Ela indicou a música Não Mexe nas Minhas Gavetas. Essa é com Danilo e Davi. A gente curte na sequência, tá bom, Carla? Abração pro Dário. Dário, que café da manhã bonito, hein? É, Dário mandou foto aqui, gente, do café da manhã. Hoje mais cedo ele mandou a foto. Ó, água na boca, Dário. Bom café da manhã pra vocês, pra toda a família. Obrigada pela sintonia. Abração também pro Tonico Schneider. Oi, Tonico. Obrigada pela sua sintonia, uma boa sexta. Pra Cris Castilho do Terra Nova também. Cris, beijão pra você, querida. Tem também a indicação da Daniele. Ah, não, peraí, gente. A indicação é da Ana Maria pra Daniele, que hoje está fazendo aniversário. Daniele, tá de nível? Então, eu desejo muita felicidade pra você. Saúde, coisas boas, muita paz, muita alegria e um abração também para sua mamãe, a Ana Maria, que tá lembrando com muito carinho de você por aqui no WhatsApp nesta data, né? Nesse dia tão especial, um aniversário, gente. Olha, eu sou suspeita para falar de aniversário porque eu adoro meu aniversário, viu? Eu entendo que tem gente que não gosta de comemorar, não curte muito o dia do aniversário, mas eu sou do time que gosta, viu? Eu adoro aniversário. Acredito que a gente precisa comemorar, celebrar mais um ano de vida. Um abraço pra Daniele, nossa aniversariante do dia. E aí, você conhece mais um aniversariante, mais alguém que tá fazendo nível hoje? Então, manda pra cá aquela homenagem, a sua mensagem de carinho, lembrando com muito amor, 999199752. Manda que eu entrego o abraço. O Paulo de Lai também tá confirmando audiência. Excelente sexta pra você, Paulo. Valeu pela sintonia de sempre. Tem indicação especial também, gente, para mais uma aniversariante de hoje. Olha só. A música Filha para Evelyn, que também está de aniversário, completando hoje 16 anos de vida. E também a lembrança da mamãe Nilzete, lá da Charqueada. Deixa eu mandar um abraço carinhoso então também para Evelyn, que está completando 16 anos. Muita saúde para você, Evelyn. Felicidades. Que você realize todos os seus sonhos. Receba todo o nosso carinho. E um beijo para Nilzete, lá da Charqueada. Quem mais está por aqui? Oi, bom dia.
1: Bom dia, Thaís. Melhor que a minha mãe, Maguinha, foi no Buquerque no aniversário hoje. Eu tô com a música pra ela, toca muito bem, bonita pra ela, tá bom? Tô com o filho ali com a sua Ferreira.
0: Valeu, um abraço pra você. Eu só não consegui entender muito bem. O nome é da sua mãe, né? Da sua mamãe, eu acho que é Maria. Só me corrige pra ver se eu tô certa. Mas então, pra mais uma aniversariante, o nosso beijo, nosso abraço, nosso carinho. Quem mais tá por aqui? Opa, gente, teve aniversariante ontem também, viu? Pedindo todas as músicas do programa para o Gabriel. Ah, não. Para o Gabriel, que está de aniversário hoje.

hoje. Aí ontem foi o dia do Miguel, gente. São dois aniversariantes diferentes. Olha só quanta gente fazendo aniversário hoje. Então, todas as músicas do programa, especialmente para o Gabriel, que hoje está completando mais um ano de vida. E ontem foi o dia do Miguel, celebrando também mais um ano de vida. E, gente, eu recebi uma foto aqui muito fofa de um piquitucho. Ah, meu Deus do céu! Eu acho que é o Miguel. Só confirma pra mim, esse piquitucho fofinho é o Miguel, gente, que tava fazendo aniversário ontem. Deixa eu mandar um abraço pra todo mundo que tá aí na sintonia, pra família e pros aniversariantes, né, gente? O Gabriel e o Miguel. É, confirmaram aqui, gente, o piquitucho fofinho. Gente, esses mini ouvintes, eles são muito fofos. Eu me derreto com as fotos que vocês mandam aqui todos os dias. É o Miguel, sim, gente, o Miguel que estava completando mais um aninho de vida. Muita fofura, gente, Deus abençoe, muita saúde, muita alegria. A Gislaine também confirmando audiência. Gislaine, beijo pra você. Um de música, gente. Danilo Davi, Não Mexa Nas Minhas Gavetas. 9h34, bom dia.

Eu amo, não gosto, eu amo. Henrique e Juliana, indicação da Elizabeth. Abraço pra Lúcia, nossa ouvinte, também pra Ivani da Vila Nova. Rolou por aqui, copo de vinho pra você, viu, Ivani? A Roseli Fagundes, lá da Cachoeira dos Paulistas, também sempre na sintonia, né, dona Roseli? E ela junto com a netinha Eloá. A Lúcia Moreto também tá na sintonia. Beijo pra você, Lúcia.

Hoje a nossa mensagem do dia será agora, ao fim do programa. Sabe, às vezes a gente passa muito tempo da vida tentando segurar aquilo que já cumpriu o seu papel. A gente tem medo do fim, medo das mudanças, medo de fechar portas. Mas a grande verdade é que a vida é feita de ciclos. Ela começa, se desenvolve, transforma-se e em algum momento encerra um capítulo para dar espaço a uma história inteiramente nova. Tudo na natureza funciona assim. As árvores perdem as folhas no outono para poder florescer com ainda mais força na primavera. As estações mudam, o sol se põe para a lua brilhar e com a gente não é diferente. Quando um ciclo se fecha, seja um emprego, um relacionamento, um projeto ou até mesmo uma fase da nossa própria identidade, a tendência natural é sentir aquele peso da incerteza. A gente se pergunta, e agora? Mas o término de um ciclo nunca é o fim. Ele é, na verdade, um convite silencioso para o recomeço. Cada fase que passou, por mais difícil ou desafiadora que tenha sido, deixou uma semente de aprendizado. Aquilo que doeu ensinou a ser forte. Aquilo que deu certo trouxe alegria e maturidade. E o que se foi abriu espaço para o que realmente tem a ver com você hoje. Às vezes a parte mais difícil da vida não é lidar com as tempestades ou os finais trágicos, mas sim lidar com o encerramento de ciclos que foram profundamente felizes. Existe uma tendência natural em acreditar que apenas o sofrimento deve ser deixado para trás. Nos ensinam que devemos nos despedir do que nos machuca, do que é tóxico ou do que deu errado. Mas ninguém nos prepara para a dor sutil e silenciosa de ter que fechar a porta de um lugar, de uma fase que foi tão boa ou tão feliz. Dói porque a memória afetiva é um refúgio aconchegante. Dói perceber que um capítulo maravilhoso chegou ao fim. E a vida é fluxo constante de movimento. E é assim que funciona. Por isso, não tenha medo das despedidas. Agradeça pelo que foi, honre a sua própria trajetória até o fim e abra o coração para o novo. E hoje eu escolhi esse tema para você todo dia, né? Ao longo de tantos anos, eu sempre trouxe um tema diferente para a gente refletir, parar e pensar um pouquinho. E hoje eu trouxe esse tema: ciclos. Temos vários e vários ciclos ao longo da nossa vida. E eu escolhi este tema hoje porque chegou aquele momento que a gente nunca sabe muito bem como começar a falar. Porque a emoção é grande. Hoje é meu último dia aqui nos microfones da Rádio Talento, encerrando um ciclo de 8 anos de dedicação, carinho e parceria com cada um de vocês. Foram 8 anos entrando na sua casa, no seu carro, no seu trabalho, na sua rotina. O tempo passou rápido, mas cada mensagem, cada ligação, cada troca de carinho na rua deixou uma marca inesquecível no meu coração. E se eu estive aqui todos esses anos fazendo o que eu amo, foi graças a vocês, ouvintes. A audiência de vocês nunca foi apenas um número. Foi a companhia diária que me inspirou a dar o melhor de mim todos os dias. Eu não poderia encerrar este ciclo sem deixar um agradecimento muito especial a toda a família Malojo, em especial ao André. Quero agradecer pela confiança, pelo respeito, pela amizade e por todo o apoio ao longo desses anos. Foi uma honra fazer parte desta equipe. Agradeço a todos os meus colegas, todo mundo que fez parte dessa história, por todo o carinho.
E eu deixo aqui palavras de profunda gratidão a todos. Gratidão pelo respeito, pela paciência com os dias menos inspirados. Aqueles dias que eu não estive tão legal e que eu não entreguei tudo de mim. Levo cada um de vocês na memória e na saudade. O rádio nos conecta de um jeito mágico. Muito obrigada por me permitirem, por permitir que eu fizesse parte da vida de cada um de vocês por tanto tempo. Um beijo enorme no seu coração. Fique com Deus. E até logo. Então agradeço a cada um, a cada ouvinte que esteve aqui comigo todos esses anos. Foi uma honra fazer parte da vida de vocês, entrando no seu carro, na sua casa, no seu trabalho. Obrigada pelo carinho de cada um. E a gente se encontra por aí. E mais uma vez, obrigada, gente. Vocês foram muito especiais para mim. Obrigada por cada mensagem de carinho, cada gesto de carinho que eu recebi ao longo de todos esses anos, fosse em redes sociais, na rua, quando a gente se encontrava. Obrigada. A gente se encontra por aí e daqui a pouquinho eu tô aqui na programação, às 11 horas após o Padre Reginaldo, com o nosso momento de orações.

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0: Bazar, de onde tudo começa, as rádios irmãs, cujos nomes cito neste momento. Saúdo a você pela TV Evangelizar, sinal digital em todo o país, em várias cidades, canal aberto, pelo YouTube Padre Manzotti Oficial, pelo aplicativo da Associação Evangelizar é Preciso e todas as plataformas digitais. Repito, primeira sexta-feira do mês, bênção da água e do sal. Lembre seus amigos, suas amigas, Sagrado Coração de Jesus. Hoje também, dia dos Santos Anjos da Guarda. Em nome do Pai, do Filho e do Espírito Santo. Amém. Naquela hora, os discípulos aproximaram-se de Jesus e perguntaram: quem é o maior no reino dos céus? Jesus chamou uma criança, colocou-a no meio deles e disse: em verdade eu vos digo, se não vos converterdes e não vos tornardes como criança, não entrareis no reino dos céus. Quem se faz pequeno como esta criança, esse é maior no reino dos céus. E quem recebe meu nome uma criança como esta, é a mim que recebe. Não desprezeis nenhum desses pequeninos, pois eu vos digo que os seus anjos no céu vêm sem cessar a face do meu Pai que está nos céus. Quem é o maior no reino dos céus? Uma pergunta baseada na lógica humana e uma resposta dada na lógica de Deus. Uma criança no meio deles e disse: se não vos converterdes, se não vos tornardes como uma criança, não entrareis no reino dos céus. O texto vale para nós: quem se faz pequeno como esta criança é maior no reino dos céus. Não desprezeis nenhum destes pequeninos, pois eu vos digo que os seus anjos, os pequeninos, os seus anjos, vêm se cessar a face do meu Pai que está nos céus. Senhor, nós queremos pedir hoje, na primeira sexta-feira do mês, e colocar no teu sagrado coração todas as necessidades do mundo, todas as necessidades dos países em guerra, das mortes sem sentido. Queremos colocar o Brasil às vésperas da eleição. Queremos colocar as intenções da Igreja, do Santo Padre, o Papa. Queremos colocar as nossas próprias intenções. E vamos agora, com simplicidade, fazer-nos como crianças, como os pequeninos, e clamar que nossos santos anjos da guarda nos protejam. Reze comigo, com simplicidade: Santo anjo do Senhor, meu zeloso guardador, se a ti me confiou a piedade divina, me rege, me guarde, me governe, me ilumine. Amém. E nós vamos rezar de novo. E não pense que os anjos da guarda nos abandonam quando crescemos. É uma visão equivocada. Falaremos disso depois. Então, seja simples agora e apenas reze. Santo anjo do Senhor, meu zeloso guardador. Se a ti me confiou, se a ti me confiou a piedade divina, sempre me rege, me guarde, me governe, me ilumine. Amém. Santo anjo do Senhor, me guie nos passos, sussurre nos meus ouvidos a vontade de Deus. Santo anjo da guarda, me tire do caminho que não é de Deus, me inspire as coisas de Deus. Santo anjo do Senhor, vem em meu auxílio na caminhada desta vida e jamais me deixe sozinho. Santo anjo do Senhor, eu peço com muita humildade, com coração confiante, mas como as crianças e os pequeninos, diante do evangelho que foi proclamado, me ajude na conversão, Santo anjo do Senhor. Santo anjo do Senhor, me ajude a escutar a palavra de Deus. Santo anjo do Senhor, me ajude a entrar no reino dos céus. Santo anjo do Senhor, olhai pelas crianças, olhai pelos jovens, Santo anjo do Senhor, olhai pelos adultos e, Santo anjo do Senhor, olhai pelos idosos durante toda a travessia nesta vida. Santo anjo do Senhor, caminhe comigo. Amém. Só começamos. E hoje um dia muito delicado e, ao mesmo tempo, um dia bom de celebrar no coração de Jesus e os santos anjos do Senhor. Voltamos já. Volte comigo.
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3: 10 horas e 12 minutos.
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4: À tarde, os melhores momentos, mas hoje é um dia muito especial. Hoje, às 19 horas, você poderá rever, acompanhar a procissão, a via sacra, as Santas Chagas Dolorosas. 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Quero lembrar que amanhã eu estarei celebrando o terceiro dia do Tríduo de São Francisco de Assis e convido todos ali da região, Santuário Curitiba, região metropolitana, Santuário São Francisco de Assis, às 18 horas. Celebrarei no Santuário São Francisco de Assis e no Xaxim. E convido todos, transmissão pela TV Evangelizar, YouTube Padre Manzotti. José Ronaldo, que a paz de Jesus esteja com você.
5: Amém, Padre, sua bênção.
4: Deus o abençoe. De onde você fala?
5: Eu falo de Mogi Guaçu, São Paulo.
4: Mogi Guaçu, São Paulo. E como é que você me acompanha?
5: Padre, quando eu tô no serviço, pelo aplicativo. E quando eu tô em casa, pela TV.
4: Opa, meu abraço então pelo aplicativo da Obra Evangelizar e convido a todos, baixe o aplicativo no seu celular, é gratuito e você tem a liturgia do dia e também pela parabólica digital. Diga lá, José Ronaldo.
5: Padre, eu tô ligando para contar um testemunho e pedido de oração.
4: Conte.
5: Padre, em 2024, a minha esposa, a gente tentou o dom da gravidez, né?
4: Sim.
5: E tipo assim, aí ela parou tomar os remédios e a gente foi tentar. E depois, durante 3-4 meses, ela não. Ela fazia os testes e não dava que ela tava grávida, né?
4: Sim.
5: Aí a gente sempre pedindo pra Deus, pra Deus abençoar a gente. Daí ela foi no médico e o médico chegou e falou pra ela que era impossível dela engravidar.
4: Pois não.
5: Porque ela tinha microcisto, né? No ovário. Sim. Daí ela se desesperou, me ligou pedindo. Aí ela falou pra mim assim, amor, pede pra Deus, porque o médico falou que eu era impossível de engravidar.
4: Pois não.
5: Aí eu falei assim, meu Deus, vamos ver se eu tenho crédito, né? Porque é uma ligação muito, né, padre? A gente tem que ter crédito com Deus, né?
4: Deus é amor, filho, mas vai lá, gostei da sua aí, colocação.
5: Aí eu pedi pra Deus, né? Pedi pra Deus confirmar pra gente, né? Daí durante aquele ano, né? Aí quando foi em novembro, na novena de Nossa Senhora das Graças, né? Resumindo, né, padre, pra não tomar muito tempo. Na novena de Nossa Senhora das Graças, um dia antes da novena, eu tinha pedido pra Deus, falei, Deus, Nossa Senhora, intercede por nós, né? Que a minha esposa tenha a graça da gravidez, né?
4: Claro.
5: Aí naquele dia, eu trabalhando, né? Que eu trabalho com máquina.
4: Sim.
5: Aí eu almocei e fui tirar o quilo, né? Da tarde, né? Da hora do almoço.
4: Foi tirar o quê?
5: Aí eu fui tirar o quilo, assim, fui tirar um cochilo, né? Quando eu acordei, com aquele cheiro forte de rosa dentro da máquina.
4: Olha.
5: Aquele cheiro muito forte, assim, sabe, de rosa. Aí eu comecei a chorar e agradecendo a Nossa Senhora, né, que tinha intercedido por nós, né?
4: Que lindo.
5: Aí eu falei assim, é a nossa graça que Nossa Senhora tá confirmando, né?
4: Certo.
5: Aí quando foi no outro dia que o Senhor começou a novena, o Senhor falou com a minha esposa. Falou diretamente com ela, falou assim, filha, você que tá na máquina, colocando roupa pra bater, coloca a mão no seu ventre, que a sua bênção já tá aí.
4: Oh, meu Deus, louvado seja Deus.
5: É só você agradecer, né? Aí ela me ligou chorando, falou que o Senhor tinha falado com ela, tá? Aí eu falei assim, amor, mas Deus já tinha confirmado que a nossa graça ia vir. É só nós ter um pouco de paciência, né? Porque é tudo no tempo de Deus, tudo no tempo certo de Deus. Daí ela, aí passou, né? Aí ela ficou, padre, nesse período ela ficou um ano e oito meses sem vir as regras dela, né? Sem vir a menstruação. Um ano e oito meses. Aí quando foi em dezembro de 2024, ela ligou feliz que tinha descido a menstruação dela. Aí, tipo assim, que ela ficou no período fértil, né?
4: Entendi.
5: E quando foi em janeiro pra fevereiro, a gente descobriu que ela tava
4: grávida.
5: A nossa bênção, grávida.
4: E como é que é o nome da criança?
5: Maria Júlia.
4: Maria Júlia. Hoje está com quanto?
5: Um ano e um mês.
4: Oh, meu Deus. Então diga, graça recebida.
5: Graça recebida.
4: É graça testemunhada. E o que eu acho. Isso. E o que eu acho mais bonito que o José Ronaldo contou é que foram várias manifestações e que não foi no tempo que eles acharam. Como você disse, é no tempo de Deus. Foi lá, depois de você fazer o cochilo, você sentiu aquele cheiro, aquele perfume de rosas. Depois ela lá lavando, colocando a roupa na máquina, mais uma manifestação. E perseveraram, assim aconteceu com Joaquim e Ana, assim aconteceu com Zacarias e Isabel, que esperavam, mas continuavam rezando no Senhor, até que veio a graça. Deus seja louvado, José Ronaldo.
5: Amém, padre, amém.
4: Deus abençoe.
5: Amém. Eu quero agradecer por. Eu sou associado fiel.
4: Obrigado.
5: Né? Pela obra. E já sempre, quando o boleto não vem, eu peço pelo WhatsApp.
4: Olha aí.
5: Aí sempre vem.
4: Tá certo. Meu grande abraço, José Ronaldo de Mogi Guaçu. Acompanha pelo aplicativo Parabólica Digital, Dom Eugênio Barbosa Martins, São João da Boa Vista. Escute esse testemunho, dá tempo. Solta lá, sacristão.
6: Quem fala aqui é Priscila de Sacramento, na Califórnia.
4: Opa.
6: Eu tenho três testemunhos de graças alcançadas através das novenas que o Senhor faz na experiência de Deus.
4: Sim.
6: A primeira foi na novena do preciosíssimo sangue do nosso Senhor Jesus Cristo,
4: certo.
6: A qual eu ganhei a graça da documentação. Da minha filha sair para ela poder trabalhar.
4: Certo.
6: A segunda foi na Santo Agostinho, Santa Mônica. No
4: certo.
6: Dia de Santa Mônica, Deus nos deu a graça de o meu genro conseguir passar na prova para pegar a sua licença de mecânico.
4: Deus
6: oficial,
4: seja louvado.
6: De técnico. No primeiro dia da novena de São Pio de Pietretina, São Padre Pio, eu aconselhei a graça da minha filha conseguir um trabalho, de ser empregada. graça alcançada,
4: graça testemunhada.
6: Obrigada, Jesus das Santas Chagas. Amém.
4: Amém. Eu vou para o intervalo e volto comentando. A Priscila lá de Sacramento, Califórnia. Eu volto e volto com a leitura orante. Volte comigo.

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0: Querido povo de Deus, daqui a pouco a bênção da água, a bênção do sal, do Sagrado Coração de Jesus. Não esqueça, avisa seus amigos. Gente, que testemunho lindo, né? Primeiro do José Ronaldo, lá trabalhando no maquinário, Deus seja louvado, pela Maria Júlia. E depois a Priscila de Sacramento, Califórnia, Estados Unidos, nos transmite lá a Web Rádio Insuperável de Freeman, Massachusetts, Web Rádio Mundial de Radford, a Web Rádio Milícia do Espírito Santo, Carolina do Sul. Minha saudação a todos os brasileiros nos Estados Unidos, da Missão USA. Já estou com saudade de vocês, saudade de estarmos juntos. Meu abraço ao Padre Adriano Lessa e a todos os mensageiros, mensageiras das Capelinhas de Jesus das Santas Chagas nos Estados Unidos. Querido povo de Deus, escute sobre a leitura orante, sobre os... com que tiver, sacristão, solte lá.
1: Padre Reginaldo, hoje 28, eu escutando seu programa Experiência de Deus, sobre a palavra do Elias. Eu estou um pouco como Elias.
0: O que, filha?
1: Eu tenho TAG, eu já sou uma pessoa idosa.
0: Sim.
1: Estou ausente da igreja, mas rezo como eu posso. Mais uma tristeza, solidão.
0: Filho.
1: E queria muito, Padre, que Jesus, que Nossa Senhora, que Jesus das Santas Chagas me perdoasse. Queria muito, Padre, que Jesus, que Nossa Senhora, que Jesus das

0: lembrando o povo de Deus que se você não pode de manhã, tem reprise à noite. E sempre nós colocamos a leitura orante no YouTube, porque são 10 minutos. E às vezes você percebe que eu me empolgo, eu passo de um bloco para o outro, e eles juntam a leitura, fazem esse trabalho, esse serviço, para que você possa mandar para alguém. E eu estava, agora esses dias, eu fui fazer um exame pessoal dos olhos, e uma pessoa me disse: padre, eu recebi esse texto, uma meditação que foi feita sobre o profeta Elias, e foi na hora certa que eu mais precisava para me fortalecer em Deus. Então faça isso no YouTube, Padre Manzotti. Você, no final da noite, mande para alguém, ao invés de mandar a última fofoca do debate que não aconteceu, de não ser. Pelo amor de Deus, né, gente? Dá licença. Mande uma coisa boa, não vamos entrar em política aqui, mas pelo amor de Deus, Senhor, que o Divino Espírito Santo nos ilumine, para a gente saber escolher. Então faça isso, meu filho, faça isso. Lembrando que agora nós vamos. Bíblia aberta, cartilha de oração.
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0: Primeiro Reis, capítulo 21, 23 seguintes. Aí eu tinha uma palavra para dizer para aquela mulher, me empolguei em negócio de rezar a Deus pelas eleições, gente. Nós temos que rezar. Senhor, santos anjos da guarda, ajude que cada eleitor escolha bem. Mas filha de Deus, que bom que você entendeu aquele texto de Elias. Mas lembre-se, o Senhor não escutou a voz dele que pediu: quero dormir e não acordar. Mandou alimento. E eu digo para você, o teu alimento é a Eucaristia, filha. Filha de Deus, de algum lugar do Brasil. Primeiro Reis, capítulo 21, 23 seguintes. Elias continuou dizendo: agora, vamos lembrar que Elias foi mandado para falar a Acabe. Foi ontem. E chegou a dizer: no mesmo lugar onde os cachorros lamberam o sangue de Nabote, que ele deu um jeito de tirar a propriedade, foi conivente, lamberiam o sangue de Nabote. E Jezabel, aquela que foi, que articulou tudo, Elias continuou dizendo: e quanto a Jezabel, o Senhor Deus diz que os cachorros comerão, meu Deus, comerão seu corpo na cidade de Jezreel. Os parentes dela que morrerem na cidade serão comidos pelos cachorros, e os que morrerem no campo serão comidos pelos urubus. Não houve ninguém que tivesse se entregado tão completamente a fazer as coisas erradas, que não agrada o Senhor, como fez Acabe. E tudo ele fez por sugestão de sua esposa Jezabel. Acabe cometeu os pecados mais vergonhosos, adorando ídolos, como haviam feito os amorreus. O povo que o Senhor havia expulsado do país, conforme o povo de Israel tinha ido avançando. Quando Elias acabou de falar, Acabe rasgou suas roupas, jogou-as longe e vestiu a roupa de pano grosseiro. Ele não comia nada. Dormia em cima de panos grosseiros, andava triste e abatido. Então o Senhor disse ao profeta Elias: você viu como Acabe se tem humilhado diante de mim? Já que ele está fazendo isso, não será durante a vida dele que eu vou trazer a desgraça que prometi. Será durante a vida do filho dele que eu vou fazer cair a desgraça sobre a família de Acabe. Palavra do Senhor, graças a Deus. Vamos ao contexto. Depois da história de Nabote, você lembra? Ele tinha tantas terras, mas quis aquela vinha. Deus olha e não vê somente as aparências. Acabe tinha uma história de pecado. O próprio texto que falamos mostra isso.

0: idolatria. Humanamente podíamos pensar, depois de tudo que fez, não adianta mais nada, acabe se arrepender. Mas o texto não fala disso. Deus viu a humildade, o arrependimento de Acabe. Está no texto. Não significa que o mal cometido desapareça e que não dê consequências. O pecado sempre gera consequências. O arrependimento não apaga magicamente o passado, mas muda a relação da pessoa com Deus diante do seu passado. O texto mostra quatro atitudes. Acabe rasgou as vestes, vestiu-se de pano de saco, jejuou, andou cabisbaixo. Sim, são sinais externos, mas fruto de uma realidade interior. Mas aqui existe uma pergunta importante para nossa oração. Meu arrependimento apenas está baseado em gestos externos? Não, não pode ser. Tem que ser um arrependimento verdadeiro, autêntico. Um desejo real de se emendar em Deus. Arrependimento não é desespero. Por isso, ele não se desespera. Não confiar em Deus, mesmo no arrependimento, leva ao desespero. Veja o que aconteceu com Judas Iscariotes. Se arrependeu, mas não confiou em Deus e se matou. Pedro se arrependeu, confiou em Deus e obteve o perdão de Jesus. Acabe é um exemplo para nós de que o arrependimento, mesmo diante de um grave pecado, tem que nos levar a uma profunda confiança em Deus. Volto a dizer, o pecado cometido, ele vai ter consequências na vida dos outros, claro, mas é possível se emendar, se converter. Não importa o que foi feito de errado, mude. Não importa o quanto você foi seduzido por palavras. Aqui no caso foi dito que a rainha Jezabel induziu, mas ele cedeu. A culpada não é ela, é ele se deixou seduzir. Ele se deixou levar. O texto não termina dizendo que Acabe acabou tendo uma vida irrepreensível. Acaba dizendo que ele se arrependeu. A grande mensagem de hoje é: não importa o erro que tenhamos feito, coloquemos a mão na consciência, mudemos de vida. O Senhor está disposto a nos perdoar. Mudemos de vida. Eu volto já.
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12: 10:40. 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
0: Rádio bem-aventurada dos anjos e dos homens unidos a Deus. E São João Maria Vianney assim dizia: como é feliz o anjo da guarda que acompanha uma alma para a Santa Missa. Santo Afonso Maria Ligório, são tão preciosas a Deus as nossas orações, que ele destinou os anjos para lhe apresentarem imediatamente as orações que estamos fazendo. Sabia que são os anjos da guarda que pegam as nossas boas ações e apresentam a Deus? Santos anjos da guarda, rogai por nós. 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Será em outubro. Entre em contato conosco. Nós vamos à casa de Nossa Senhora de Guadalupe no México. 419-8753-3300. 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Visitaremos as pirâmides. Sabia que tem pirâmides no México? Depois vamos a Tlaxcala, a Basílica de Nossa Senhora de Ocotlán. 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Nicolas, que a paz de Jesus esteja com você, Nicolas.
13: A paz, padre.
0: Seja bem-vinda, bem-vindo. De onde você fala?
13: Sou de Curitiba.
0: Curitiba. Como é que você me acompanha, Nicolas?
13: Acompanho pela rádio aqui na nossa oficina, aqui minha e do meu sócio. Todo dia o senhor está conosco às 10 da manhã e às 3 da tarde.
0: Meu abraço.
13: E às vezes ali entra cliente aqui e a gente fala assim: espera que nós estamos rezando.
0: Que maravilha. Meu abraço ali a todos ali na oficina. A
13: é
0: você.
13: Roque, meu sócio.
0: Roque?
13: Isso.
0: Meu abraço, Roque. Diga lá, Nicolas.
13: Então, padre, eu testemunho, né, que eu tenho vários, que eu falo assim. Eu fui, pro senhor ter ideia, eu fui num ministério que cantou com o senhor em Pinhais.
0: Ô, sério, filho?
13: Há 20 e poucos anos atrás.
0: Que maravilha, é, nossa é, querida igreja São José Operário.
13: Isso.
0: Maria Antonieta. E
13: lá pra cá vários testemunhos, né?
0: Que bom.
13: E o principal, eu digo que é meu pai ter parado de beber, depois de... Mas a gente não sabe os caminhos que Deus coloca, né? Mas ele teve um trombose, perdeu as duas pernas, enfim.
0: Sinto por isso.
13: Hoje eu sou as pernas do meu pai e louvo por isso.
0: Entendi.
13: Porque eu digo que meu pai não gostava de nos segurar no colo. E hoje eu carrego meu pai no colo.
0: Nossa, filho,
13: pra mim isso é a maior graça, a maior bênção que eu tenho na minha vida.
0: Entendo.
13: De poder fazer isso, né?
0: Certo.
13: Eu falo assim, hoje eu tenho pai.
0: Entendi.
13: Né? Então, entendi. Que é um pai que, mesmo sem as pernas, debilitado, ele brinca com os netos, brinca com os filhos, e é um ótimo esposo para minha mãe, e é bênção na nossa vida.
0: Antes, filho, era um homem refém do álcool.
13: Do álcool.
0: Era doente. Hoje é o pai, como você disse, agora tem o pai.
13: Sim.
0: É lamentável que ou voltamos por o amor ou voltamos pela dor.
13: Pela dor, exatamente. É.
0: Tá não, certo. É, você quer deixar
13: de oração.
0: Então diga.
13: Eu minha sobrinha, se até desculpa emocionar, minha sobrinha nasceram faz 25 dias.
0: Oh, meu Deus.
13: E estão na UTI.
0: Ah, entendi.
13: E uma tá entubada.
0: Tá.
13: Né? E infelizmente minha irmã tava indo todo dia lá para tirar leite e para dar para elas, né? E ontem minha irmã foi lá para tirar leite para dar pra elas, e minha irmã precisa ser internada também.
0: Ô, filho.
13: Mas a gente entende tanto a família da minha irmã, nós, graças a Deus, entendemos as vontades de Deus, né?
0: E vamos rezar
13: então,
0: pedindo
13: a gente
0: Deus pela...
13: coloca nas mãos de Deus, né?
0: Claro, filho.
13: Que é uma dificuldade que a gente tem, a vida continua, né?
0: Claro.
13: A gente tem que trabalhar, a gente tem que, mas a gente sabe que a grandiosidade de Deus.
0: Claro.
13: Na nossa, é que nem eu falo assim, né? Aí às vezes eu brinco com as pessoas, eu falo assim, a gente não pode rezar o Pai Nosso se você não tem fé. Porque a gente tem que estar preparado para aquele pedaço que seja assim, seja feita a sua vontade.
0: Exatamente.
13: Porque
0: exatamente.
13: Às vezes a vontade de Deus não é a nossa vontade.
0: É.
13: Mas a gente está preparado para tudo isso.
0: Você
13: mas
0: pode...
13: que Deus nos dê força para claro. Batalhar sempre, né?
0: O nome da sua irmã.
13: Ah, e minhas sobrinhas foram batizadas lá na UTI mesmo, no dia de São Padre Pio.
0: Opa! É assim que se faça, num caso de perigo de morte, deve ser batizada assim. Você sabe o nome delas?
13: A Maria Lúcia.
0: Tá.
13: E a Maria Augusta.
0: E o nome da sua irmã?
13: E a Natália, Palhan Latuf.
0: Tá. Natália, tá bom, filho. Vamos rezar, levarei no altar, na missa do meio-dia, rezando na intenção delas, tá bom?
13: Amém.
0: Que Deus abençoe, Nicolas, de Curitiba, Rádio Evangelizar FM, Rádio Clube FM, TV Evangelizar, Canal 16, NET 13, nosso arcebispo, Dom José Antônio Peruso, Arquidiocese de Curitiba. Hoje foi o dia dos homens, né? O Nicolas, que estava no ministério lá onde eu comecei, na paróquia São José Operário, em Pinhais, Maria Antonieta, meu grande abraço, uma história de obra onde completamos 21 anos, 22 anos de rádio e 5 anos que estive lá em Pinhais. Meu grande abraço ao povo querido de Pinhais. Não esqueça, povo de Deus, daqui a pouco a bênção do sal e da água. Escute esse testemunho.
14: Eu sou Edna Fernandes, de Guaraciaba do Norte. Quero aqui testemunhar um grande milagre em minha vida. Em 2022, eu tive um parto prematuro. Minha filha nasceu prematura extrema de 29 semanas de gestação. Ela nasceu em uma cidade, teve que ser transportada para outra cidade onde tinha uma UTI neonatal. Sim. Lá ela teve 2 paradas cardíacas. Ela também teve, por ter inalado líquido amniótico, ela teve pneumonia bacteriana. E ela também, por ser transportada de uma cidade para outra, ela deu hemorragia na cabeça. Daí então, eu fiz uma promessa com Jesus, certo, da Santa Chaga, que se minha filha se salvasse, depois, opa, que ela completasse 5 anos, eu iria até Curitiba, no Paraná, pois no não, Santuário de Guardalupe. Sim. Eu iria levar ela para conhecer o santuário.
0: Oh,
14: e para falar para ela que Jesus da Santa Chaga foi aquele que obrou aquele grande milagre pela vida dela. Certo. E eu alcancei as 2 graças.
0: Amém.
14: Eu alcancei a graça de ver minha filha viva, bem. E alcancei também a segunda graça, que foi dia 20 de setembro de 2026, eu conheci o Santuário de Jesus das Santas Chagas,
0: agora
14: o Santuário
0: recente,
14: de Guadalupe. E eu falei para minha filha sobre o porquê que a gente estava lá naquele santuário.
0: Que linda
14: história. Era para registrar o grande milagre dela na nossa vida.
0: Deus seja louvado, faça ecoar, viu, sacristão? Coloque em todas as redes, manda para televisão, manda pro rádio, a Edna, Guaraciaba do Norte, Ceará. Ela veio, eu comento depois e volto com a bênção da água do sal e o 7º, 8º dia dos arcanjos.
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22: 10 horas e 53 minutos.
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0: 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Amado povo de Deus, eu volto a dizer, hoje ao meio-dia, acompanhe a missa pela TV Evangelizar, YouTube Padre Manzotti. Lembrando que você no YouTube tem toda a programação que você precisa desde manhã. YouTube Padre Manzotti oficial, você tem de manhã oração da manhã, depois você tem o Evangelho do dia, você tem experiência de Deus, o terço das Santas Chagas e a leitura orante. Já preparou a água e o sal? Já preparou? Então nós vamos para a bênção. Mas primeiro, a novena dos arcanjos, oitavo dia. Arcanjo Gabriel, portador das boas novas, das mudanças, da sabedoria e da inteligência. Arcanjo da Anunciação, trazei a palavra de Deus e que ela permaneça em meu pensar e meu agir. Fazei com que também seja um mensageiro dos preceitos do Senhor, por palavras de bondade e solidariedade. Arcanjo da Anunciação, vinde em nosso auxílio. Arcanjo Rafael, guardião da saúde e da cura, peço que os raios curativos desçam sobre mim, dando-me saúde e cura dos males do corpo e da alma. Guardai meu corpo e minha mente, livrando-me de toda a doença. Que o vosso raio curativo esteja em meu lar, sobre os meus familiares, no trabalho em que executo, com as pessoas com quem convivo diariamente. Arcanjo Rafael, curai nossas enfermidades. Arcanjo Miguel, príncipe, guardião e guerreiro, defendei-me com vossa espada, protegei-me com vosso escudo. Não permita que o mal me atinja, protegei-me contra assaltos, roubos, acidentes e contra quaisquer atos de violência. Livrai-me de pessoas negativas e invejosas. Arcanjo Miguel, levante o vosso escudo. Arcanjo Miguel, dai-me proteção à minha casa. Arcanjo Miguel, sobre a minha família, parentes e amigos. Arcanjo Miguel, guardai meu trabalho. Arcanjo Miguel, protegei meus negócios e meus bens. Arcanjo Miguel, trazei paz e libertação. Arcanjo Miguel, defendei-me no combate. Arcanjos de Deus, vem em meu auxílio. Arcanjos do Senhor, vem em meu socorro. Arcanjos de Deus, hoje, oitavo dia, e amanhã que terminamos. Agora, Sagrado Coração de Jesus, Nós te consagramos todo o mês de outubro. Sagrado Coração de Jesus, nós te consagramos cada dia, cada hora. Sagrado Coração de Jesus, entrai pela porta e deixai os teus arcanjos, livrai de todo mal. E na ladainha que você está escutando do Sagrado Coração de Jesus, peça, Senhor Deus, que passe pela minha casa, pelo meu ambiente de trabalho. Sagrado Coração de Jesus, tem de piedade de nós. Sagrado Coração de Jesus, passe pelo quarto do casal, que seja um ambiente de amor e de paz. Sagrado Coração de Jesus, no quarto dos filhos, que seja de estudo e que seja de descanso. Passe pela cozinha, que não falte o pão de cada dia. Senhor, Sagrado Coração de Jesus, nós te consagramos toda a nossa família, nós te consagramos todo o ambiente de trabalho. Sagrado Coração de Jesus, tem de piedade de nós. A bênção da água, Deus eterno e todo-poderoso, pela água, fonte de vida, princípio e purificação, quiseste lavar-nos do pecado e dar-nos o prêmio da vida eterna. Renovai em nós a fonte da vida da vossa graça. Abençoai esta água. Ó Deus Todo-Poderoso, nós vos pedimos humildemente, dignai-vos por vossa bondade abençoar este sal, vossa criatura, que mandastes o profeta Eliseu lançar a água para torná-la fecunda. Fazei, Senhor, que por toda parte, onde for aspergida esta água e este sal, seja afastado o ataque do inimigo e proteja sempre com a presença do Espírito Santo. O Senhor esteja convosco, Ele está no meio de nós. Abençoai, Senhor, Pai, Filho e Espírito Santo. Amém. Evangelizar é preciso.

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3: 11:03.
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0: Olá, bom dia. Vamos a mais um momento dos pedidos de orações.
1: Escolha decisão.
0: Pedindo oração pela alma da mãe Dorvalina, que hoje faz 3 meses de seu falecimento. Que Deus dê o descanso eterno a ela e a luz perpétua ilumine, a pedido de Silvane. Pedindo que os anjos da guarda e Nossa Senhora Aparecida abençoe com saúde e muitos anos de vida, Daniele Leal, que hoje está de aniversário. Pedido dos pais Celso, Ana Maria e também do irmão Adriano.

Oração para a filha Evelyn, que está de aniversário hoje. Que Deus abençoe com saúde e paz, a pedido dos pais Neuzete e Luiz Marcelo. Oração para o filho Ângelo Gabriel Colasso, que amanhã estará de aniversário. Que Deus conceda saúde e paz, muitos anos de vida, a pedido da mãe Isabel Colasso. Você pode ser. Muitas bênçãos, saúde para dona Cris e também dona Cléo, por toda a minha família. Que Deus abençoe, livre de todo mal e das pessoas invejosas. Orações pela alma de José Porfírio de Lima, que ele descanse em paz, a pedido de Neuci. Oração pela alma do pai José Bubniak, 15 anos de falecimento. Que Deus, que ele descanse em paz. Esse é o pedido de Vera Lúcia e Dionísio Karpinski. Orações, bênção, saúde para uma filha de Deus, a pedido de uma pessoa. Orações para Janete de Carvalho, que hoje está de aniversário. Que Deus e Nossa Senhora abençoe. Esse é o pedido do esposo Rui e também do filho Tiago. Bênção e saúde para Janete de Carvalho pelo seu aniversário, a pedido dos compadres Wilson e Solange, também Douglas e Tasline. Orações, bênção, saúde e livramento de todo mal, a pedido de Geslaine. Oração agradecendo a Deus e a Jesus pela graça alcançada pelo filho. Agradecendo e muito obrigada a seus pais, pedindo uma graça especial para o outro filho, a Deus e ao coração de Jesus, a pedido dos pais. Oração para minha família, para que Nossa Senhora acalme o coração de uma mãe que se preocupa tanto com seus filhos, a pedido de uma filha de Deus. Oração aos anjos, a cura da pequena Antonella. Esse é o pedido de Janete e família. Oração para o esposo Jair de Freitas, que Deus ilumine seu caminho e abençoe sempre, a pedido da esposa Livânia Chagas. Agradecendo a Jesus misericordioso, Divino Pai Eterno, por todas as bênçãos e graças, pedindo a intercessão de Santa Teresinha e São Miguel. E a Jesus misericordioso, Divino Pai Eterno, as bênçãos e graças sobre minha casa, minhas flores, contra a invasão dos bichos, a pedido de uma filha de Deus. Oração para mim, para o meu esposo, para os filhos, genros, nora, os netos, pedindo que Deus e Nossa Senhora proteja a minha família, a pedido da mãe. Bênção, saúde para Janete pelo aniversário hoje, a pedido dos compadres Adilson e Maria e da sobrinha Emanuela Stasiak do Butiazal.

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7: 11 horas e 18 minutos.

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0: 11:30.
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0: 11:47.
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0: 12:04.
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1: Olá, uma excelente tarde a você, obrigada pela sua companhia. Vamos agora à segunda edição de hoje do Talento Notícias. Neste momento, a temperatura em Rio Azul em 16 graus. A máxima hoje, 24. Previsão atualizada, detalhada pelo Cimepar. Então, gente, a máxima hoje na casa dos 24 graus. Amanhã também a temperatura não deve passar disso. Amanhã nós podemos ter pancadas de chuva, pouquinha coisa, apenas 2 milímetros em pontos isolados, tá? Essas pancadas devem ocorrer, podem ocorrer de forma isolada. Aí no domingo tem também previsão de pancadas com 7,6 milímetros, máxima de 25. Na segunda-feira, gente, aí temos 38 milímetros previstos, tá? Segunda-feira com máxima de 20 graus e até 38 milímetros de chuva. Essa previsão pode mudar e as atualizações você confere na programação. Bom dia, boa tarde para você. Céu parcialmente nublado na cidade de Rio Azul. Para você que tá fazendo aquela pausa do trabalho, para almoçar em família, para dar uma descansada. Uma excelente tarde. Vamos até Curitiba com Jomar Valença, correspondente da rede AERP. Jomar, boa tarde.
2: Alô, alô, Thaís Vieira. Boa tarde a toda a equipe do Talento Notícias nesta segunda edição, sexta-feira, dia 2 de outubro. Está aberto o período de inscrições para os cursos técnicos da Educação Profissional e Tecnológica da Rede Estadual do Paraná para o ano letivo de 2027. O prazo segue até 10 de novembro, exclusivamente pela área do aluno. Os cursos são gratuitos e estão distribuídos em 12 eixos tecnológicos em áreas como saúde, meio ambiente, gestão e negócios e desenvolvimento educacional. A carga horária mínima é de 800 horas. Podem se inscrever estudantes que estão concluindo o nono ano para cursos integrados ao ensino médio e também quem já terminou o ensino médio para a modalidade subsequente. A Secretaria da Educação estima cerca de 50 mil interessados. Depois de 2 meses seguidos com recordes de ocorrências causadas por temporais, a Defesa Civil do Paraná alerta que outubro pode ser ainda mais severo. Até o dia 29 de setembro, o estado havia registrado 173 ocorrências no mês e 11 mortes. Em agosto, tinham sido 138 registros. Ao longo de 2026, 253 municípios paranaenses já tiveram algum tipo de impacto por eventos climáticos, afetando cerca de 300 mil pessoas. Só entre os dias 27 e 29 de setembro, quase 8 mil moradores foram atingidos e mais de 1.900 casas ficaram danificadas. A Defesa Civil relaciona o cenário à intensificação do El Niño e pede atenção redobrada aos alertas. Em situação de emergência, a orientação é acionar a Defesa Civil pelo 199 ou os bombeiros pelo 193. Com tempo instável em Curitiba e temperatura máxima prevista para a tarde de hoje de 16 graus, Jomar Valença com as informações da rede AERP. A todos um bom final de semana, boa votação no domingo e até segunda.
1: Obrigada, Jomar, para você uma excelente sexta-feira. Recebendo aqui uma participação especial do Marco Caniver, que atua junto ao Fórum Eleitoral da 62ª Zona Eleitoral. E ele traz agora para a gente algumas orientações em relação, né, às eleições que acontecem agora no próximo domingo, dia 4 de outubro. Marco, seja bem-vindo aqui na nossa programação. Bom dia!
3: Bom dia, Thaís. Bom dia, você ouvinte da Rádio Talento FM. Hoje, sexta-feira, antevéspera da eleição, domingo está chegando, e o eleitor tem que ficar atento a algumas orientações.
1: Pois é, são muitos detalhes, né, Marco? Vamos começar falando então sobre o básico. Marco, eu vou chegar lá, o que que eu preciso para votar? Quais são os documentos, principalmente para quem vai votar pela primeira vez, é inexperiente, não sabe muito bem como que funciona, o que que eu preciso levar?
3: Bom, principalmente um documento de identificação com fotografia. Esse é o documento obrigatório para votar. Não é o título, por incrível que pareça. O título ajuda, auxilia para encontrar qual é a sessão que o eleitor vai votar, mas o documento com foto não pode faltar.
1: E esse documento com foto, então, pode ser CNH, pode ser a identidade. O importante é ter a foto.
3: Exatamente. Pode ser, inclusive, a versão digital. CNH, identidade, nova identidade, antiga, qualquer documento com foto. A gente não recomenda algum documento, como acho que é a carteira de trabalho digital, que não tenha filiação. E daí pode ser que o eleitor precise um dado pessoal a mais para se identificar perante a mesa receptora, pode ser que não tenha, mas identidade, carteira de motorista é o ideal.
1: Esse documento, ele pode ser substituído pelo e-título?
3: Pode sim. O e-título é o aplicativo da Justiça Eleitoral. Se o eleitor tiver coletada a sua biometria, né, tiver a foto no e-título, o e-título vale como documento com foto.
1: E o e-título, ele funciona de forma offline, sem internet?
3: Sim, e nós recebemos informação do TSE de que vai ser possível baixar e configurar no dia da eleição. Porém, nós recomendamos que o eleitor faça isso antes, porque todo mundo sabe, né? Quando um sistema é muito demandado ao mesmo tempo, pode ser que ele não aguente o tráfego. Então é bom o eleitor baixar já, configurar o seu e-título para não ter problema. E o e-título tem uma curiosidade e uma funcionalidade muito interessante para quem não for votar nessa eleição, que é poder fazer a justificativa eleitoral por ele. Então, se o eleitor não tiver no dia da eleição no município em que vota, ele pode usar o e-título para fazer a justificativa. O aplicativo só vai pedir para ligar o GPS para saber que ele está fora da cidade onde vota.
1: Neste ano, né, são muitos candidatos, muitos números. Vamos precisar votar para presidente, para senador, deputado estadual, deputado federal, senador, enfim. E a gente pode acabar se confundindo ali na hora da votação. Colinha, Marco, posso ou não posso levar?
3: Não só pode, como é recomendável. Não falo deve porque não é obrigatório, mas não dá para confiar na memória, né? São muitos números. Como você bem pontuou, são 2 votos para o Senado nessa eleição. Isso costuma dar muita confusão. O eleitor não sabe o que fazer quando a urna pede mais um senador. Então, assim, a ordem é: deputado federal, são 4 números. Deputado estadual, são 5 números. Senador primeira vaga, 3 números. Senador segunda vaga, mais 3 números. Governador, 2 números. Presidente, 2 números.
1: Muito bem. E eu posso levar o celular para a cabine de votação?
3: Não. Bem lembrado, a colinha que nós recomendamos deve ser feita em papel. Aqui na recepção da rádio, nós deixamos algumas colinhas, deixamos também aqui no comércio local. É uma colinha da Justiça Eleitoral, com os números em branco. O eleitor pode levar a propaganda do seu candidato, terminar de preencher, ou pode pegar um pedaço de papel, anotar o número dos candidatos, na ordem de preferência, para não dar branco, e levar. Mas o celular, infelizmente, não pode. O celular vive conosco hoje, né? Mas, infelizmente, lá dentro da cabine não pode levar.
1: Relação a transporte, caronas, Marco?
3: Bom, isso foi já perguntado para a Justiça Eleitoral. Aqui, tanto em Rebouças quanto Rio Azul, nós não temos um transporte rural de eleitores, então não vai ter aquele ônibus levando. Isso já faz tempo que não tem, desde 2018. Mas, o que é proibido no dia da eleição é o transporte regular de eleitores por quem não é da Justiça Eleitoral ou não faz parte daquele transporte diário, né? Como Rebouças e Rio Azul não tem o transporte regular, não pode. Mas aquela carona pro seu vizinho, pro seu amigo, pro seu parente, isso é permitido. Então, o que nós da Justiça Eleitoral vamos estar atentos no dia é aquela carona, né? Aquele transporte regular de eleitores, que na verdade é irregular e é crime.
1: Muito bem, falando inclusive sobre proibições, coisas que não podem acontecer ali, principalmente no dia da eleição, Marco, eu como eleitora quais são os cuidados que eu preciso tomar, porque eu não posso fazer no dia da eleição, ou até mesmo os candidatos, eles não podem, é proibido fazer no dia da eleição.
3: É, proibida a propaganda. A propaganda, uhum, ontem terminou na Rádio TV, né? Uhum. Mas ela prossegue ainda e a distribuição de santinhos vai até amanhã, sábado, até às 10 da noite. Depois acaba a campanha, termina. No domingo é dia de votação. O eleitor, ele tem permissões, né? O eleitor, ele pode ir votar com camiseta, boné, adesivo colado na sua roupa, bandeira, ele pode manifestar a sua preferência, desde que o faça individual e silenciosamente, ou seja, ele não pode fazer propaganda, né? Ele pode ir lá com esses itens, manifestando silenciosamente sua preferência, votar e retornar para sua casa. Já o candidato, o fiscal, o mesário, esses não. O mesário não pode portar nenhum instrumento de propaganda e o fiscal também não. O fiscal apenas vai ter o seu crachá.
1: Uma coisa que é sempre questionada por muitas pessoas, Marco, é em relação à segurança e à transparência do voto eletrônico. O que você tem de orientação para passar para os nossos ouvintes a respeito disso?
3: É, bom, as pessoas talvez não conheçam a fundo o processo como quem trabalha com isso. Mas a urna eletrônica, ela é segura, existem várias camadas de segurança e a gente não está falando só de informática, não. A gente está falando de participação das pessoas do processo eleitoral. Os partidos, as coligações, eles participam, são convidados, muitas vezes não vão, mas é franqueada a participação em cerimônias públicas de lacração dos sistemas, que basicamente é aquela cópia definitiva do que vai ser usado na urna eletrônica, sobre testes de integridade, sobre votação paralela, lacração das urnas, a preparação, tudo isso ocorre em cerimônias públicas com participação franqueada a todas as pessoas que participam do processo eleitoral e mais, ITA, Exército, instituições reconhecidas no âmbito da tecnologia, da informação, são convidadas também e participam dessa dinâmica em torno da segurança do processo eleitoral.
1: Marco, aqui em Rio Azul, né, neste ano, nessas eleições, nós tivemos alguma alteração de sessão, algo nesse sentido?
3: Não, não tivemos nenhuma alteração, é a mesma da última eleição, da municipal de 2024. Tivemos apenas uma readequação de alguns eleitores de duas sessões ali do Faxinal São Pedro. Uhum. Eram duas sessões que tinham um número muito dispar de eleitorado. Então, alguns eleitores aleatoriamente foram transferidos para a sessão ao lado, mas não mudou o local, vai ter alguém lá auxiliando, uma lista específica desses eleitores. Então, a gente não prevê nenhuma confusão nesse sentido. Mas a gente prevê filas, né?
1: Sim.
3: E por isso, volto a falar, leve o número dos candidatos anotados.
1: E também importante, né, Marco, não deixe para a última hora, para os últimos momentos ali da eleição, ali já próximo de fechar as urnas, né? Chegue antecipado, chegue cedo.
3: Sim, a votação ela começa às 8 horas da manhã, vai até às 5 da tarde, normalmente, mas se às 5 da tarde tiver fila, a votação prossegue com quem estava na fila até às 5 horas da tarde. Nós temos experiência da última eleição paradigma, né, que foi 2018, a última vez que nós tivemos os dois cargos para senador, e a votação terminou depois das 7 da noite. Então, assim, nós pedimos a todos que levem os números anotados justamente para facilitar a votação, para que ela flua melhor, né? E se você precisa de alguma ajuda na hora de votar, também é bom lembrar que é permitida a ajuda daquelas pessoas que têm dificuldade de locomoção, que precisam de alguém que pode ir lá, inclusive na urna, ajudar a votar.
1: Marco, é um prazer recebê-lo aqui para falar um pouquinho, né, orientar os nossos ouvintes, os nossos eleitores, agora para domingo, dia 4 de outubro, então primeiro turno das eleições 2026. É sempre um prazer recebê-lo.
3: É um prazer também. A Justiça Eleitoral agradece sempre esse espaço das emissoras que sempre disponibilizam tempo para que a gente converse com o eleitorado, traga informações úteis, e desejamos a todos um bom domingo de votação. Vote cedo e leve a colinha.
1: Excelente. Faço o intervalo, eu volto já já.
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1: Atenção para oportunidade de emprego. 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Os benefícios oferecidos, seguro de vida, uniforme completo, os convênios farmacêutico, odontológico, gás, empréstimo consignado e cartão presente de Natal. A empresa também oferece ajuda de custo para combustível aos funcionários que moram no interior e em outras cidades. Os candidatos interessados podem entregar o currículo na portaria da empresa, no endereço Rua Jacob Burco, número 2, ou enviar por e-mail rh@mrclaro.com.br.
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Olha, atenção, amanhã, 3 de outubro, está programada para acontecer mais uma coleta do lixo reciclável nas comunidades do interior, no Faxinal dos Paulas, Faxinal de São Pedro, Barra do Rio Azul, Butiazal, Cachoeira dos Paulistas, Barra dos Martins, Barra da Cachoeira, Água Quente dos Domingues, Água Quente dos Rosas e Água Quente dos Meiras. Então, nessas comunidades, amanhã, sábado, dia 3, está programada para acontecer mais uma coleta do lixo reciclável, segundo o calendário, essa programação. Vamos às informações atualizadas do mercado agrícola. A cotação de hoje, pelo Deral, Irati, feijão preto, saca de 60 quilos. Preço mínimo 160, mais comum 230, o máximo 240. Milho amarelo, saca de 60 quilos, preço mínimo 55, mais comum 58. Soja industrial, saca de 60 quilos, preço mínimo 139, mais comum 140. Trigo, saca de 60 quilos, preço mínimo 77, mais comum 81. Boi gordo em pé, arroba, preço mínimo 350, o máximo 360. Suíno carne o quilo, R$5,40. Vaca gorda em pé, arroba, preço mínimo 310, máximo 320. E erva mate na indústria, arroba, preço mínimo 18 e o máximo R$ 24.

Vamos às situações que a Polícia Militar atendeu na região nesse último plantão. Em Rio Azul, a Polícia Militar registrou uma ocorrência de estelionato. Uma mulher relatou à polícia que caiu em um golpe por aplicativo de celular. Segundo o relato, entraram em contato por ligação e informaram que haviam problemas na conta bancária dela e que, para, né, não ter problemas, ela teria que fazer alguns procedimentos. E diante das orientações da possível ali, da suposta atendente, a vítima acabou fazendo várias transferências de valores da sua conta para a conta de terceiros. A vítima foi orientada a ir até a delegacia da Polícia Civil para dar continuidade ao processo.

Em Irati, a polícia militar atendeu uma situação. Por volta das 9h20 da noite, a polícia foi atender essa ocorrência de lesão corporal e roubo no centro de Irati. No local, a vítima disse que possui uma medida protetiva contra o ex-companheiro, com quem teve um relacionamento de cerca de 3 anos e possui uma filha de 1 ano. Segundo o relato, um homem não aceita o fim do relacionamento e, por volta das 6 da tarde, aproximou-se em uma caminhonete enquanto a vítima conversava com um amigo na via pública. O autor proferiu xingamentos, agrediu a vítima puxando-a pelos cabelos e roubou seu aparelho celular e fugiu em seguida. A polícia fez buscas na região, mas até o fechamento do boletim ele não foi localizado.

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5: Olá. Que bom que vocês estão com a gente hoje na nossa coluna Pequenas Conversas. E vamos continuar nossas conversas sobre adolescentes, sobre as crianças. Falamos de inteligência artificial e hoje precisamos falar muito, não só desse mundo que nos vigia, o mundo virtual que nos vigia, nos acompanha o tempo todo, mas também dos efeitos disso no ser em desenvolvimento, como é uma criança e um adolescente, e dos riscos. Todos lembram, quem é adulto, de um tempo que a gente ligava para conversar com alguém. Hoje, a maioria dos adolescentes e muitos adultos mandam mensagens, muitas vezes codificadas, muitas vezes até repetidas para vários, num relacionamento completamente não pessoal. Muitas vezes, em vez de conversar com alguém que a gente se interessa, conversar com alguém, vocês querem saber como está o filho, como está a filha, vocês querem saber, os adolescentes, né, gostariam de saber como está o amigo, ou até conversar, e ele manda mensagem escrita. A mensagem não tem tom, a mensagem não tem. A interpretação de uma mensagem escrita vai depender do outro. E o quanto, se dependendo do estado, né, do humor daquela criança que não deveria receber mensagem, mas infelizmente isso acontece, daquele adolescente, vamos falar de algo mais viável, do humor, como ele vai interpretar, né? Simples, né? Olá, como está você? Uma mensagem carinhosa. Olá, como está você? O que você está fazendo? É a mesma frase, né? Praticamente a mesma frase. Então, quando falamos com os nossos filhos, adolescentes que falam com outros adolescentes, pense um pouco. O maior privilégio do humano é a nossa linguagem, é a nossa fala. Então, onde podemos dizer a um outro exatamente o que queremos e daí sim ter dele um retorno e daí termos algo magnífico que é uma conversa. É preciso que, a partir do exemplo dos pais, dos responsáveis, essa criança e adolescente, então a criança sem uso de internet para mensagens, mas sem uso da internet livre, e o adolescente sempre com a internet supervisionada, possam usar essa maravilha da tecnologia para aumentar o contato e não fazer o distanciamento. Hoje, muitos não saem, não sabem nada da vida do outro, a não ser falar de um terceiro. Precisamos cuidar da nossa evolução de saúde mental, especialmente das crianças e adolescentes. Eu agradeço a atenção de vocês, espero que voltem na próxima coluna Pequenas Conversas. Até lá.
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0: Brano Zonta fala sobre política. Um terço das emendas PIX no Brasil não tem dados para fiscalização.
1: Mais de 1,5 bilhão de reais do orçamento do Brasil foram destinados em emendas de deputados federais e senadores para prefeituras e governos estaduais sem o detalhamento exigido para que a execução do valor possa ser fiscalizada pela sociedade. A informação é de um estudo divulgado nesta quinta-feira pela organização Transparência Brasil. A entidade analisou mais de 5.700 planos de trabalho de obras vinculadas às chamadas emendas PIX e descobriu que em cerca de 1.800 planos, ou em um terço deles, as obras são cadastradas com descrições genéricas, como nesse exemplo do coordenador de projetos da organização, Cristiano Pavini.
2: Nós temos uma emenda que se aproxima de 5 milhões de reais, em que a prefeitura beneficiária cadastrou como detalhamento desse gasto apenas drenagem urbana. Essa prefeitura não informa o que será feito de drenagem. São obras de bocas de lobo, limpeza de galerias, ou você vai fazer o desassoreamento de um córrego?
1: Outro exemplo repetido no levantamento foi o de emendas de obras para recapeamento de asfalto, que não identificavam quais vias seriam recuperadas para que a sociedade e as instituições de fiscalização pudessem verificar se o dinheiro alocado pela emenda foi de fato bem investido.
2: Se uma prefeitura não informa quais são as localidades beneficiadas, a sociedade e os órgãos de controle também não podem fiscalizar se o serviço foi realizado, se foi realizado a contento e seguindo o planejamento previamente informado, e tampouco se o valor gasto é condizente com aquela obra executada.
1: A Emenda Parlamentar Individual de Transferência Especial, conhecida como Emenda PIX, foi instituída no Brasil em 2019. A modalidade operou sem controle até 2025, quando o Supremo Tribunal Federal exigiu dos beneficiários um plano de trabalho. A Transparência Brasil cobra que o governo federal exija nesse plano detalhamento mínimo antes de liberar o recurso e que os parlamentares não apenas indiquem o beneficiário, mas acompanhem a execução das emendas. Agência Rádio Web, produção e reportagem, Breno Zonta.
3: Sexta-feira, 2 de outubro de 2026, este é o Giro de Notícias. Eu sou Norberto Notário e você acompanha os destaques do momento. O velório do influenciador de aviação Lito Souza será realizado hoje na Zona Norte da capital paulista. Ele sofria de uma doença neurodegenerativa rara e progressiva e morreu nesta quinta aos 59 anos. O caso dele gerou grande comoção desde quando foi anunciado o diagnóstico. A despedida do influenciador será aberta ao público. Dos preparativos à apuração dos votos, o pleito nacional será no próximo domingo e o processo eleitoral brasileiro será acompanhado por mais de 140 observadores internacionais. Entre as instituições estão a Organização dos Estados Americanos, o Parlamento do Mercosul, a União Europeia e a Liga dos Estados Árabes. A missão é observar aspectos como o funcionamento da eleição, a aplicação das regras e a organização da votação. E a Rede Globo cancelou o debate entre candidatos a presidente da República que aconteceria ontem à noite. A emissora alegou interferência da justiça de forma indevida. Isso porque o TSE vetou que o púlpito do presidente Lula do PT, que disputa a reeleição, aparecesse vazio. Além disso, o STF autorizou a participação do candidato do Missão, Renan Santos, que não havia sido convidado. Outro fato é que após essas notícias, Flávio Bolsonaro do PL desistiu de participar. Há 3 dias do primeiro turno das eleições brasileiras, o presidente dos Estados Unidos, Donald Trump, diz que está acompanhando o processo eleitoral do Brasil de perto. Ele afirmou nesta quinta que a eleição é importante e fez elogios ao Brasil e à população brasileira. O presidente americano, no entanto, não manifestou apoio a nenhum candidato. A declaração ocorre em um momento de tensão entre Brasília e Washington. E ainda sobre a eleição, a gente tem um recadinho muito importante para você.
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3: Hoje tem jogo atrasado do Campeonato Brasileiro. São Paulo e Santos se encaram na capital paulista em clássico da 21ª rodada. Neste momento, o tricolor está em 11º lugar, enquanto o Peixe aparece em 8º. Amanhã, o Atlético Mineiro recebe o Bragantino em Belo Horizonte. O Giro de Notícias é uma produção da Agência Rádio Web. Produção e apresentação, Norberto Notari. Trabalhos técnicos, Mário Melo.

0: Estamos chegando ao fim de mais uma edição do Talento Notícias. Eu já me despedi pela manhã no Interligados, mas quero fazer também uma breve despedida aqui a você, meu querido ouvinte. Para você que não sabe, hoje foi meu último dia por aqui nos microfones da Rádio Talento. Foi uma honra estar com você, entrando na sua casa, no seu carro, na sua vida, na sua rotina, todos os dias ao longo desses 8 anos. Eu agradeço muito a sua confiança, o seu carinho, a sua parceria. Você que esteve sempre fiel na audiência do outro lado do rádio, você que enviava mensagens interagindo, cada mensagem de carinho, cada abraço recebido, muito obrigada a você. E a gente se encontra por aí em uma próxima. Até mais. Para você, uma excelente tarde, uma ótima sexta-feira.
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0: 11:01.
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E o que que você tem que você não fala com ninguém? Fala comigo, bebê! Daqui a pouco eu vou sortear aqui o... da GW Diesel. Vou sortear aqui a troca de óleo e o filtro. Você que mandou áudio até ontem, os nossos áudios aí foram salvos no sistema. E a gente vai

0: tarde, boa tarde. Vem comigo. Fazendinha Sessions.
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2: Alguém tá com sede aí ou não? Se tiver com sede, a gente sorteia a cerveja. 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Chega sexta-feira, essas horas, eu fico com o bico seco, igual passarinho.

0: mandaram uns par de áudio aqui, deixa eu ver quem que tá mandando áudio aqui.
1: Boa tarde, gente. Eu sei que o senhor é animado hoje, mas bem que faz. Fim de semana tem que ser animado.
2: Fala com ninguém. Fala
1: comigo, bebê. Tô falando com você, DJ. Boa tarde, tudo bem com você? Você manda uma música ali pra minha sobrinha. Não é sobrinha não, que tem minha parente, é a Dani. Tô falando hoje, tá bom? Portanto, um ano de vida, manda mensagem pra ela ali, mande. Uma música bem bonita pra ela, tá bom? Boa tarde, gente. Manda uma música animada pra nós aqui, Jesus Soares. E manda uma música lá pra Dani, do Santo Fiel, que tá passando ano hoje. Manda lá uma mensagem pra ela, bem, gente, bem bonita, e manda uma música bem bonita pra ela, tá bom? É a Rose, Jesus Soares. Manda uma mensagem bem bonita pra ela e manda uma música. Manda umas músicas bem bonitas pra ela, que merece. A pessoa, quando faz um ano de vida, né? Nós temos que estar juntos. É isso que eu peço pra vocês. Daí manda uma mensagem bem bonita pra ela, tá bom? Um abraço, gente. Tamo junto.
0: Mas e o teu nome, ô garoto? Como é que é teu nome, garotão? Manda aí o teu nome, Piazinho.
1: Boa tarde, DJ. Bem com você? Tô animado. Fim de semana, de eleição. Tudo bem com você?
0: Tudo bem, garoto! Cada vez melhor. Eu sou Adilson Rodrigues, sou o pai do Anthony. Um abraço para os noivos, amanhã tem casamento em Rio Azul. Amanhã tem Chopidala, tem DJ Adilson. É festa garantida, hein?

hora certa, 1:24 nessa sexta-feira, 2 de outubro. Uma boa tarde pra você, bora que bora! 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
1: Boa tarde, gente. É a Rose, Deus do Soares.
0: Valeu, Rose! A Rose do Rio Azul do Soares!
1: Não sou. Você me abusou agora. Homem, eu sou. Cada vez
2: melhores. Eu sou Adilson Rodrigues. Sou o pai do Anthony.
1: É, Rose. Deus do Soares.
0: Valeu, Rose! Deus abençoe, querida! Tudo de bom, Rose!
1: Eu escuto direto você.
0: Opa! Tudo na vida. Que bom.
1: Eu tenho aniversário do Cílio, eu acho que nós conversamos ali no aniversário do Cílio. Eu tava lá também. Lembra? Bem ali no meu aniversário do Teio, ali da Cecília.
0: Ah, é verdade.
1: Eu tava junto ali.
0: Verdade, Rosê.
1: Sou vizinha dela.
0: Isso.
1: Meu abraço bem forte pra você, é a Rose.
0: Obrigado, Rosê. Ô, Rosê, eu encontrei o Luizinho agora há pouco aqui, o Rosê, ele com o irmão dele.
1: Dependendo do seu, me assustou agora. Por favor. Tamo junto.
0: Tamo junto, Rose. Deus abençoe, minha irmã. Ô, Rodrigo, estão trabalhando aí ou é feriado na Palmeirinha? Daqui a pouco tem o trem dos governados aqui, garoto. Me deu uma sede agora aqui, hein? Domingo 5 horas a gente vai abrir uma gelada. Domingo 5 horas a gente vai abrir uma gelada.

0: amigo lá, o Jurandir Popoves. 1:30 na capital mundial do tabaco. Eu vou faturar, eu volto já.
1: 13:30.
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6: 13:34.
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2: Uma e 35, uma boa tarde pra você. Tem áudio? 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
3: Boa tarde. Calata. O nome? No meu pai, Ana, Gabriel, Graça,
4: amanhã,
3: será do aniversário,
4: para participar,
3: sorteio, pedido, da Sofia,
4: Gabriela,
2: Parabéns então aí para o Ângelo Gabriel Colasso. Um abraço lá para a dona Isabel, a Aninha, o povo tá ligado na Talento, hein? Parabéns também aí, ela que tava de aniversário segunda-feira, a Noeli Isabela Colasso, hein? Família Colasso, festa, hein? Semana inteira. Adilson, aqui é o Leonides do Lajado, que era a música Encanto e Magia, com Chico Rei Paraná. Valeu, valeu, garoto!
5: Boa tarde, eu peço essa música aqui em Pedra Juliano. Peço pra minha irmã Nilda, morando no vestidinho preto, estamos na escuta.
6: Oi, Anildo, quero concorrer ao sorteio, queria a música Banda Jaú, tamo na escuta. Tchau, obrigado.
2: Valeu, meus queridos, tchau, obrigado. Ô Adilson, toque aí o Bete Balanço, Adilson. Barão Vermelho. É a onça domingo, Adilson, valeu. Valeu. Bora, bora, Bill!

9h38, vem pra cá o Bison e o Comaceto e o trem desgovernado. Boa tarde. É o trem desgovernado. Boa tarde. Sai, cachorro!

Mandar um abraço lá para Dani dos Santos, que tá de aniversário hoje. Valeu, Rose! É a Rose Maria Popovis que mandou áudio aí. Parabéns, então, aí. A Dani dos Santos. Tá chegando pra ela o Zezé de Camargo. Bora que bora! 1:42. Boa tarde. Sextou, sextou.

0: 50 na Talento 97.9. O som da Noelle, You Can't Let You Go. Lá para Márcia de Irati, ouve Talento FM. (9) 9 19 97 52. É uma pancada de música no teu rádio. Hoje é aniversário do Henrique Kujigloski, hein? O marido da Lu aqui da secretária. Parabéns ao Henrique. Tem bolo aqui na rádio hoje, hein? E também, né, o seu irmão gêmeos que Deus levou, Luiz Roberto. Um bom descanso para o Luiz também, que hoje também estava de aniversário, né? Os irmãos gêmeos aí. Saudades, Luiz, do tempo que você... E você tinha um programa de rock lá na clube onde eu trabalhei 10 anos. Um abraço lá para o Christian Flenick, meu ex-patrão, ao seu César, em memória. Gratidão lá, família Flenick, que me deram oportunidade em 2004, hein? A gente tem que ser grato a quem ajudou a gente lá atrás, quando teve as oportunidades. Também sou grato lá o Vanderlei, o careca lá de Itapeva. A primeira danceteria que eu trabalhei como DJ em 1997, hein? Nas minhas férias, quero ir lá visitar o Vanderlei, falei com ele recentemente. O cara que me ajudou, que deu pontapé no início, hein? O meu sonho foi realizado, mas alguém me ajudou. Um abraço lá para o Vanderlei. Lá de Itapeva, São Paulo, a minha cidade natal. Lá onde tudo começou. Noelle, we can let you go. Boa tarde, boa tarde, boa tarde. Eu tenho pra vocês hoje também aqui uma caixinha de cerveja. A doação do meu amigo Anderson aí, o patrocínio do Anderson da MTB. Imagina você ganhar uma caixinha de cerveja hoje, hein? Você vai mandar um áudio pra mim. Manda um áudio dizendo que você quer concorrer à caixinha de cerveja da MTB Soluções Pré-Moldados. Mandou o áudio certinho, você tá concorrendo. É uma caixinha de cerveja aí da MTB Soluções Pré-Moldados. O meu amigo Luiz, lá o rei da linguiça, se estiver escutando a rádio também, libera pra nós uma linguicinha aí, Luiz, pra gente sortear aqui na rádio, garoto. Um abraço pra você, meu irmão. Esses dias falei com ele, ele falou, DJ, quando quiser fazer o sorteio, meta ficha lá. Alô, Luiz. O rei da linguiça. Parabéns aí para a Juliana Albuquerque hoje, hein? A Juliana Albuquerque hoje de aniversário. Ô Sandra, ela é tua madrinha ou não? É a irmã da Águida, isso? Parabéns aí para a Ju. É a Juliana Albuquerque hoje de aniversário. Ô Juliana, me passa o teu endereço, vamos comer um bolo aí, querida. Vida longa pra você, querida, tudo de bom, tudo de bom, tudo de bom. Pá, pá, pá, pá, pá, pá. É a irmã da Águida. Ô, Juliana. Ô, Juliana, não tem uma música com o teu nome? Eu vou ver se eu acho uma música aqui que tem o teu nome, Juliana. É a tia e a madrinha da Sandra. Ô, Sandra, você foi embora pra Curitiba, querida, tão longe. Volte, Sandra, volte. Um abraço lá para o William Diesel, a Jusciele. Tá chegando aqui o Zé Sulista, o cowboy maloqueiro.
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0: Pediu, tocou.
1: 13:57.
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2: 13 horas e 59 minutos.
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9: Bora, bora, bora! Bora pra frente, que foguete não tem ré. 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Você vai mandar um áudio pra mim na rádio agora dizendo: quero concorrer à caixinha de cerveja da MTB Soluções Pré-Moldados. Daqui a pouquinho o sorteio. Deixa eu ver se alguém mandou algum áudio aqui, deixa eu ver.
10: Até
9: dia disso, toque a música Fronteira.
10: Para meus pais,
9: Amarildo,
10: Fabiane. Quem
9: pede
10: é Kemily Carneiro, da Barra do Rio Azul.
9: Valeu, Kemily! Já tem Fronteira, Barra do Rio Azul, ouve Talento FM.
11: Boa tarde, Jay. Coloca no sorteio da caixinha de cerveja aí, beleza? E toca a música No Hell's Mothers, do Metallica. E manda lá pra minha esposa, Josiane Martins. Quem tá falando? Quem é o Nhonho?
12: Oi, DJ, boa tarde, tudo bem? Manda uma música pra nós, 1, 2, 3, com José Camargo, Luciano, Cleusa Kuchimansky, muito obrigado.
13: E aí, querida, tudo de bom? Tudo de bom!
14: Bom dia, DJ. Toca um tempo a Maria Joana Buquerque, minha mãe, aniversário hoje, 262. Vai ter bolo.
9: Opa! Vai ter bolo? Onde é que ela mora? Me passa o endereço aí, Piazinho. Amanhã eu tô vindo pra Rio Azul aí, qualquer coisa, se sobrar um pedaço de bolo, A gente chega a prosear lá e tomar um café preto e comer um bolo, beleza?
15: Boa tarde, DJ, tudo bem? Nil, toca pra mim hoje a música Trai, por causa que é meu aniversário. Eu quero curtir música que eu adoro. Beleza? Tudo de bom pra você.
16: Boa tarde, DJ. Coloca meu nome no sorteio. Marlene Pati, quero concorrer a caixinha de cerveja da MPTV pré-moldados.
9: Aí é bonito. Falou certinho o áudio. Tá concorrendo?
17: Boa tarde, DJ. Tudo bem com você? Se for possível, toque a música. Só por telefone. Só pra curtir. O programa Nota Mil. Sinal de Santos. Ai, o azul. Valeu.
9: Valeu, querida. Valeu, Lídia.
18: Boa tarde, DJ. Tudo bem? Tô na escuta do teu programa. Rode pra mim aquela música que você sempre roda de fundo musical. Pra mim que tô na escuta do teu programa. Tudo de bom. Ah, Sandra.
9: Duas horas mais cinco minutos, 2:05. Uma boa tarde pra você. Bora que bora. Tá valendo uma caixinha de cerveja, hein? Da MTB Soluções Tremoldados, tá valendo também uma troca de óleo e também o filtro da GW Diesel. 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Rera na figurinha do jacaré.
19: Aí, ó. Rela no jacaré.
9: Rela no jacaré. Ó o jacaré aí, ó. Essa aqui vai para todos os pedreiros aí, né? Que o radinho tá fazendo eco. É, é, o,

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0: Boa tarde, DJ, tudo bem? Quero concorrer ao sorteio da caixinha de cerveja. Kaline, no Marumbi dos Elias.
1: Boa tarde, DJ. Quero participar do sorteio da caixinha de cerveja da MTB Soluções.

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7: 2h22, tá chegando aqui. Dois corações e uma história. Lá para o Cleverson, o tio Darcy, né? Pessoal que tá ouvindo a rádio lá no bairro dos Lima.

todas as músicas do programa lá para Dani dos Santos Leal. É, de aniversário, valeu, Rosê! Parabéns aí a Dani dos Santos Leal de aniversário hoje. Que Deus, que Nossa Senhora Aparecida te proteja. Deus abençoe, Rosê!

Boa tarde, DJ, tudo bom? Gostaria de concorrer a sorteio da caixinha de cerveja. Boa tarde, DJ, tudo bom? Gostaria de concorrer a

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0: 11:36.
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5: A hora certa, 2:38. 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
5: 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Mandar um abraço lá para a Cleusa Koshimansky. Ela pediu 1, 2, 3, é isso? Um abraço também para o Pedro. Já já tem a indicação do Zé Kowaleski. Já já tem a indicação aí do Miguel Mitchell, né? Vai mandando tua mensagem aí, tá valendo uma caixinha de cerveja. Diga que você quer ganhar a caixinha de cerveja da MTB Soluções Pré-Moldados. Manda o áudio e boa sorte!

0: 14:54.
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2: 14:56.
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2: A hora certa, pontualmente, 3 horas, boa tarde. 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Tem áudio direto de São Mateus do Sul. Fala, garoto.
3: Ô, DJ, boa tarde, tudo tranquilo?
2: Tudo.
3: Toca a música do saudoso Rick, nós é sem direção aí. Sextou, tá na corda.
2: 3 e 4, boa tarde.

Boa tarde, Jay. Coloca no sorteio da caixinha de cerveja aí, beleza? E toca a música The House Mothers do Metallica. E manda lá pra minha esposa, Josiane Martins. Quem tá falando aqui é o Nhonho.

Que bom dia, quero ver a música Plantador de Fumo, feliz para minha irmã de Rio do Soares, Zelinda Crispinda Silva, de Rio do Soares. Minha forte é seu irmão Elineu de Curitiba.

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1: 3:15, boa tarde. Quero mandar um abraço lá para o Daniel, o Ivan e o Silvio Cordeiro. Estão passando uns venenos nos tabacos e o rádio tá ligado, sabe aonde? Na Talento. Valeu, Daniel, tamo junto, guri. Sextou, piazada, sextou. Tá valendo uma caixinha de cerveja da MTB Soluções Pré-Moldados. Deixa eu ver se tem mais áudio concorrendo.
2: Coloque o meu nome no sorteio. É Leonildo aqui do Faxinal de São Pedro. E roda uma música pra nós escutar.
1: Valeu, querida! É a Leonilda! O Adilson, toque a música Copo de Vinho com Leandro e Leonardo. É a Veraci. Adilson, toque a música Garotos de Ouro, AMMM, é isso? É o Sérgio Deirati. Tem mais áudio?
3: Boa tarde, Adilson, tudo bom? Tudo tranquilo?
1: Tudo.
3: Coloca o meu nome para o sorteio da cerveja da MTV Soluções Pré-Moldado. Antônio Ferreira de Lima, Rio Azul dos Soares. Abraço, valeu.
1: Valeu, garoto!
4: Ô, DJ, boa tarde, tudo bem? Tudo tranquilo?
1: Tudo!
4: Estou na escuta do teu programa.
1: Opa!
4: Peço rodar a música com a Alana Tavares, Blues Amarela, e ofereço para todos os aniversariantes do dia. E para todos que estão na escuta do teu programa.
1: Para Juliana também,
4: peço,
1: né?
4: Peço colocar meu nome no sorteio também.
1: Isso!
4: Da MW Soluções, toda de bom. Até.
1: Valeu, garoto! Também pra Juliana Albuquerque de aniversário hoje. Tem mais áudio por aqui.
5: Boa tarde, Jack. Aqui é a Adriana Gonçalves da Vila Palmeirinha. Quero participar da caixinha de cerveja da MG Iluminação Pré-Modados. Tenha uma boa tarde. Oi. Boa tarde, Jack. Aqui é a Adriana Gonçalves da Vila Palmeirinha. Quero participar do sorteio da caixinha de cerveja da MG Iluminação Pré-Modado. Quero pedir uma música com o rap do Guas que oferecer pro meu esposo que chegou agora do serviço e pra Piazada Beira Lima. Muito boa tarde.
6: Oi, boa tarde, DJ, tudo bem? Toque a música do Rick Renner, mãe, pra mim. Pra nós ali da Terra Nova, minha amiga Rosângela, pra Filó, é a Tere. Por atendida, agradeço.
7: Boa tarde, DJ. Deixe o meu nome para concorrer aos sorteios da MPB Pré-Moldados Silmara Gonçalves Batista do Pozinho.
8: Oi, Adilson. Roda a música Casa Amarela e quero coloque meu nome no sorteio. Quero concorrer.
9: Opa, boa tarde, Adilson. Tudo bom? Tudo beleza? Adilson, manda uma música bem gaúcha pro pra oferecer pro o Daniel da Silva e pro Ivan Cordeiro. O Silvio também, mas o Silvio tá deitadão pro bar, numa sombra, bem sossegado, vendo a pesada trabalhar.
1: Opa!
9: Manda uns gritos lá pra ele levantar aí, que pega de 20 e ceboleia pra passar veneno.
1: Tá certo.
9: Beleza? Tá ticando o cachorro de Paulista.
1: Ô Silvio, se esperte aí, guri!
10: Boa tarde, DJ. Tudo tranquilo? Tá aqui pra nós. A música Bugre do Mato. Estamos tomando mato e estamos na escuta do programa.
1: Beleza, garoto. Alguém tem notícia aí do Jauri Dias? Ô, Jauri, manda um áudio aí, garoto. O Jauri sempre manda áudio, né? Sempre pede umas moda boa pra gente. Um abraço aí para o Jauri Dias. Também lá o meu irmão Nereu, a dona Josefa. Tudo quieto por lá, né? A minha irmã lá, a Julinha, o meu irmão o Simão. Como é que vocês estão, pessoal? Tá tudo bem por aí? Tudo quieto? Um abraço lá para o Vando da Palmeirinha, a Elisa, o Gregório, a Cida, a Josi. Ô DJ, você lembrou o nome do povo, DJ?
11: Eu fiz uma colinha aqui, eu marquei aqui no papel.
1: Domingo quem vai votar faz uma colinha, pessoal. Leva uma colinha domingo lá, hein? Senão vocês vão esquecer, né? Ô DJ, qual que é o teu número, DJ, pra mandar o Pix? Pra mim? Será?
12: Agora, a maior conexão do...
1: É, a conexão tá por aqui, piazada! Se alguém quiser mandar um Pix, fica à vontade, pregue fogo aí. 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Peteco, peteco, peteco.
12: Brasil!
1: Cadê o João Maria, o marido lá da minha amiga? Sandra! Ô, João Maria, você tá por aí, João? Já trabalha esse guri, hein? Quando não tá na roça, ele tá de pedreiro. É, João Maria!
13: Boa tarde, Adilson. Coloca o nome do meu pai, Amarildo Carneiro, no sorteio da caixinha de cerveja da MTB Soluções Promendados. Eu sou a Kimilés Carneiro, da Barra do Rio Azul.
1: Valeu, valeu!
11: Chega sexta-feira, parece que... Tudo quieto, né?
1: Valeu, Ticão da Cachoeira dos Paulistas. Ô, Ticão, então o homem tá tirando uma siesta, tá dormindo debaixo de uma árvore aí, é? Vamos despertar, piazada, vamos despertar que é sexta-feira. Ô, Lu, chegou alguém aí, Lu?

0: Tá chegando o gerente aí, tá chegando o gerente aí. O mês começou, temos que bater a meta, piazada. Boa tarde, garoto.
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2: 15 horas e 30 minutos. 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
2: 15 horas e 33 minutos.
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3: 3:34. Alô, Ivan. Chapeação Ribas ouve a talento. Ele falou: DJ, manda uma pedrada. Ô, Ivan, coloca o capacete aí, guri. É. Daqui a pouco tem a indicação da Terezinha de Malé. 3:35, sobe o som aí, vai.

0: Boa tarde, DJ. Quero concorrer à caixinha de cerveja, Giovana Saqueto.
1: Boa tarde, DJ. Sou Noeli Terezinha Guinap. Coloque meu nome no sorteio. E manda uma música bem animada pro meu compadre Wellington Percival, que tá tramado aí no, sentando no piso.

0: Boa tarde, DJ. Sou Noeli Terezinha Guinap. Coloque meu nome no sorteio. E manda uma música bem animada pro meu compadre Wellington Principal, que tá tramado aí no, sentando no piso.
1: É, essa aqui foi pro Wellington Principal, hein? E também foi lá para o Brito lá, né? O marido da minha.

0: 11:49.
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4: A hora certa, 3:51. Boa tarde pra você. A Rosângela pediu Thunder. Estamos ligados na Talento, ligadinhos na Talento. A Rosângela, o Edmar, o Cleomar e a Mariciana. Já já o sorteio da cerveja. 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

0: Vamos lá, cara. Quero participar do sorteio. Manda uma animação. Desde o Natal. Um abraço pra você. Tudo bem.
1: Boa tarde, G. Tudo tranquilo? Tá aqui pra nós a música Bugre do Mato. Estamos tomando mate e estamos na escuta do programa.

0: Boa tarde, DJ. Coloque teu nome no sorteio. É a Vandinisa Dibas, da Cachoeira dos Paulistas.
1: Quero participar do sorteio. Luana, Gabriela e Patrick.
2: Eu tenho a raça.
3: Quero participar do sorteio.

hora certa, pontualmente 4 horas da tarde, sextou. Hoje é 2 de outubro, temperatura 22. Olha que coincidência, hein? É 2 de outubro e a temperatura 22 graus. 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
2: 16 horas e 9 minutos.

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1: 16 horas e 12 minutos.

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3: 4:15, boa tarde.
4: Boa tarde, DJ. Quero participar do sorteio Orlando de Rosa de Cima e toca uma música do Teixeirinho.
5: Opa, DJ. É o Adão da Silva, da Vila Diva. Quero participar do sorteio da caixinha de cerveja.
6: Boa tarde, DJ. Quero participar do sorteio Noelê Rodrigues de Lima, de Rio Azul de Cima.
7: Quero participar do sorteio Luana Gabriele Patic.
8: Quero participar do sorteio Helena Heloísa Rebem.
9: Boa tarde, DJ. Coloque o nome no sorteio, é a Vandinesa Dibas, da Cachoeira dos Paulistas.
10: Nome é Brasil, sobrenome rural, não é mais um país do
11: Brasil. Fala, Adilson, boa tarde, tudo bom? Sextou, né? Dia de tomar uma cerveja hoje, né? Como se não tivesse tomado a semana inteira, né? Viu, tamo aí em Paulo Frontinho aqui, o Lucas Cassiano. Tamo em Paulo Frontinho, passando veneno aí, mas dessecando aí pra plantar feijão, hein? Se o tempo pra deixar. Manda uma música aí pra nós, hein? Manda eu mandar aquele bison e com uma seta, uma coisa assim. Tem uma música nova dele. Não me lembro qual é o nome da música agora. Dá uma procurada, hein?
3: Valeu, garoto! Tamo junto, meu irmão!

0: Boa tarde, DJ Quer participar de sorteio. Sou Marilena Fernandes de Faxiné de São Pedro.
1: Boa tarde, DJ. Quero participar do sorteio. Essa Lete Mazda de Serra Azul.
2: Boa tarde, DJ. Tudo bem? Toca pra nós. O Júnior e César Colchonete. Estamos tomando chimarrão aqui na casa da Terezinha e curtindo o talento. Um grande abraço pra você, a Rosângela.

DJ, sou eu de novo. Põe o nome do meu esposo João Maria Batista pra concorrer à caixinha de cerveja. E deixe meu nome também pra concorrer à caixinha de cerveja aí. É a Sandra, França.

0: Boa tarde, meu amigo DJ. Como é que tá? Gostaria de participar do sorteio. Jocinei Ramos.
1: Meu DJ, coloca o meu nome e o nome da Terezinha pra participar do sorteio. Queremos ganhar essa cerveja pra tomar no final de semana.

0: Boa tarde, eu quero participar do sorteio da cerveja. Mari Veritiski do Putiazão.
1: Boa tarde, Jay. Quero participar do sorteio. Neuza de Porto Soares.

0: 16:33.
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6: Muito bem, 4:34. Vou fazer o sorteio da troca de óleo, hein? Durante a semana aí você tinha que mandar um áudio pra mim dizendo que queria ganhar a troca de óleo da GW Diesel. Deixa eu ver quem ganhou aqui. É o celular 8244 final. Deixa eu ver quem é. Alô, William! Vamos colocar o áudio aqui da pessoa que ganhou. Deixa eu ver quem é.
7: Boa tarde, DJ Adilson. Queria concorrer à troca de óleo da GW Diesel. É a Márcia Jacobs da Cristo Rei.
6: Márcia Jacobs da Cristo Rei. Pode passar lá na GW Diesel. Fala com o William. E alinha lá o dia, né? Agenda o dia pra você fazer a troca de óleo lá do seu veículo. Valeu, Márcia! 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
1: Brasil!
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0: Bora que bora, essa é a Rádio Talento e a música nunca para. A indicação aí da Rosângela lá de Malé. Júnior e César, Colchonete. Sozinho. Boa tarde.
3: Aqui, tá um vaziozão.
4: Boa tarde, DJ, tudo bem? Toca pra nós. Ô, Júnior e César, Colchonete, estamos tomando chimarrão aqui na casa da Terezinha e curtindo o Talento. Um grande abraço pra você, a Rosângela.

Porto Salles. Eu queria participar do sorteio. E eu também queria mandar um abraço pro meu pai, o Vardinho, mais conhecido, que ele tá trabalhando, entendeu? Se ele estiver escutando.

0: 16:47.
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1: Boa tarde, DJ. Gostaria de participar do sorteio. Denise Stadone, Kutcher do Lajado Smel.
2: Tarde, tudo bem? Eu queria participar do sorteio da cerveja. Joana Valesco, Vila Miroto.
3: Aguarda aqui sentado, DJ. Tô escutando você. A gente tá casa agora. Tá aí, eu acho que eu tava lá. Tá fora, cortando a lenha, da gente da. O rádio é simples, né? Tadinho, pequeno.
4: Beleza, minha amiga Rosê! Vamos sortear a cerveja aqui, oferecimento da MTB, soluções pré-moldados, deixa eu ver, o sortudo ou a sortuda.
5: Boa tarde, meu amigo DJ, como é que tá? Gostaria de participar do sorteio, Justinei Ramos.
4: Jocinei Ramos, pode passar na Gold Conveniência, retirar aí a cerveja, oferecimento da MTB Soluções Pré-Moldados. 4h51, boa tarde.
6: Alô, Gustavo! Rick Renner. Comigo! Galera, uma salva de palmas para Rick Renner, por favor.

4:54. A Livânia Chagas pediu e bênçãos que não tem fim. Lá para o esposo Jair de Freitas. Valeu, Livânia!

eu vou ficando por aqui, pessoal. Eu volto na segunda-feira a partir da 1 da tarde. Eu quero que vocês fiquem com Deus. Eu quero que Deus prospere na vida de vocês. Deus é bom o tempo todo. O tempo todo Deus é bom. Eu sou Adilson Rodrigues, o pai do Anthony. Domingo, faça valer a democracia. Vá, vote e boa sorte. Um abraço e até o futuro. Tá chegando ele, Adenilson Passos, com muita música ótima, com muita música boa. Enquanto o sonhador viver, qualquer sonho pode se tornar realidade. Fiquem com Deus e até o futuro. Tchau, tchau. Vou deixar o último aqui, Bruno com o Marrone. Lá para a Irineia Porfírio de Souza, do Porto Soares. 97.9. 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É a sua rádio. Aumenta o som aí, vai.

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0: 17:07. Vamos começar então?
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0: Muito bem, já são aqui 17 horas mais 7 minutos, já são 5:07. Uma excelente tarde para você que está chegando a partir desse momento. Começando, né? Mais um Marcando Seu Talento, essa tarde gostosa de sexta. Ela demorou, mas ela chegou, né? É, sexta-feira, hoje, já 2 de outubro de 2026. Como é que tá? Tá tudo certinho por aí? Ó, tudo bacana? Você tá trabalhando, você tá descansando, o que é que você está a fazer? Conta para a minha pessoa daqui a pouquinho, ó, através da sua mensagem, tá bom? 999-199752 é o telefone para você mandar aqui a sua participação, tá certo? 20 graus, temperatura gostosa, não tem sol? Não, não tem sol, mas não tem chuva também, isso é bom demais, né? Tá um clima gostosinho nessa tarde gostosa de sexta. Véspera da eleição, né, gente? É, rapaz, domingos em eleições. E coisa, não? Você vai votar? Tem que votar, pelo amor de Deus, né? Ai, meu Deus, temos que mudar tudo isso aí, né? Já são 17:08. 5:08. 999-199752 para você mandar sua participação. Lembrando ainda que, claro, melhor da moda sertaneja e da moda gaúcha vai estar rolando aqui na sequência. Traia véia. Lembrança boa. Vamos começar, vamos?

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0: Caio Sandro Coelho, Braga, pra vocês aqui na programação. Olha, já são, deixa eu dar uma olhadinha. 17h44. Você mandou tua mensagem pra mim ou não? Se não mandou, manda 99919-9752, esse é o telefone pra você participar com a gente aí nessa sexta-feira. Olha, 2 de outubro, 275 dias, já deram tchauzinho já pra esse ano. Nós estamos na 40ª semana. Lua de hoje é minguante. Dia Mundial do Sorriso. Já sorriu hoje? Não? Então dá um sorriso aí, tá? É o Dia Mundial do Sorriso. Dia do Anjo da Guarda. Dia também de aniversário de Porto Velho. Dia de Internacional de Não à Violência. E dia do quadro complementar de oficiais. Que data hoje, hein? Várias datas comemorativas. Pode mandar tua mensagem lá. 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Olha a oportunidade de trabalho, a Madeireira Rio Claro, localizada aqui no município de Rio Azul. Tem vaga para cargo de auxiliar de produção e também auxiliar de reflorestamento. Benefícios oferecidos têm o seguro de vida, uniforme completo, convênio farmacêutico, odontológico, de gás, também que mais tem nisso aí, ó. Tem empréstimo consignado, cartão presente natal e a empresa oferece a ajuda de combustível, né? E custo de combustível para você que mora no interior. Denilson, mas eu moro lá não sei aonde, não tem problema, tá? Ah, mas eu moro em outra cidade, eu moro em Rebouças, moro em Irati, Malé. Não tem problema, o pessoal vai ajudar vocês aí no combustível também, tá bom? Interessou? Você pode entregar o currículo pessoalmente na portaria da empresa, Rua Jacob Burco, número 2, ou ainda pode mandar no e-mail rh@mrclaro.com.br. Vou repetir para você, rh@mrclaro.com.br. Esse é o e-mail para você mandar então aí, né, o seu currículo, tá bom? Pode ser a sua oportunidade, você meu amigo, você minha amiga, ou você que tá precisando aí, né, tá precisando realmente. Fica a dica para vocês, tá bom? 999-199752, o telefone para você mandar aquela participação especial para mim. O meu amigo Fumaça, tá ligado com a gente? Boa tarde, Galdério. Olha, tudo em ordem, toque a música Gritos de Liberdade. A nossa aqui, a da Tornearia Colton. Olha, estamos aí tomando uma e comendo uma carninha. Ah, diz ele que sextou, né? Mas aí é bonito, né, ô, meu amigo Carlinho? Como é que você tá, bicho velho? Meu amigo Fumaça. Comendo uma carninha, tomando uma geladinha. Olha, nada melhor depois do finalzinho de tarde, né? Depois de um dia de trabalho cansativo. Você poder descansar, tomar uma gelada, de repente tomar um cafezinho, né? Enfim, independente do que você tomar, aí tá valendo, viu? Desde que tome com moderação, né, gente? Ai, ai, ai, um abraço, piazada. Tudo de bom pra vocês, obrigado pela audiência. Tem áudio, deixa eu ver quem tá ligado aqui nessa tarde. Oi!
1: Tarde, Nilson.
0: Tarde.
1: Quero que toque uma música pra mim, ó. Daria bem, pra mim calor, zerando. Poder tocar, ó.
0: Ah.
1: Aquela dos Olhos Negros.
0: Aquela dos Olhos Negros.
1: Quem pede é Antônio Ribeiro de Santo.
0: Alô, Antônio! Um abração pra você, um abraço pra toda a sua família. Tá ligado com a gente aqui também, né? Quem mais tá mandando participações? Denilson, se possível, toque uma do Marcos Zibelucci, aquela que você tocou ontem. Ah, eu acho que é a nova do Marcos Zibelucci, né? Aquela Pena Que Se Já Namora. Daqui a pouquinho vai sair essa música aqui na sequência pra vocês, tá bom? Pode ficar aí na audiência, ó, que daqui a pouquinho sai. Antes o Miros Marcos vai cantar aquela, né? Ai, meu Deus! 17h48 aqui já.

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0: Muito bem, já são aqui, ó. 18h23, não? 6 horas mais 23 minutos. Um abraço pra você que tá ligado com a gente. Temperatura 18 graus. Tempo ainda parcialmente nublado. Quase escurecendo. Entardecendo nesse finalzinho de tarde de sexta-feira, não? Deixa eu falar pra vocês aqui, ó. 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E assim que pode, estão sempre ouvindo a Rádio Talento FM também, né? Um abraço, meninas. Já são 18h24 aqui, ó. Como é que tá o teu sorriso aí? Já sabe, né? Deixa eu falar para você assim, ó. 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Aqui, ó, do ladinho da Rádio Talento FM. Um abração pro Irdo. Ô, Irdo, como é que tá, bicho velho? Um abração pra você aí, ó. E pra toda a equipe da Casa Nova Materiais de Construção. Tem muita gente ligada, muita gente sintonizada. 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Vou passar o e-mail pra vocês aí, ó. Já são 18h26. Quem tá ligado comigo, deixa eu dar uma olhadinha. Seu Jaciel Cordeiro tá sintonizado. Fala, seu Jaciel.
1: Ô, Piauí, manda um valeirão pra sempre com o Nelson Jonathan. Mande, nós estamos me devendo. Ô, Piauí, manda um valeirão pra sempre com o Nelson Jonathan. Mande, nós estamos me devendo umas par de músicas.
0: Tô devendo muita música pro seu Jaciel, né, Jaciel? Não consegui entender direito a música que se pediu ali, mas daqui a pouquinho vou tentar ouvir com mais calma para ver se consigo entender a indicação do meu amigo Jaciel Cordeiro, não? Ô, Jaciel, um abração pro senhor aí. Aliás, para toda a sua família que estão ouvindo a gente, né? Boa tarde, bom. Olha, amanhã em Rebouças, vocês vão tocar, né? É o Damiano. Sim, Damiano, amanhã estamos fazendo um baile amanhã lá. Aí Siri Valasca, rapaziada, lá. Lá no Pesque Parque Santo Antônio, vamos estar por lá amanhã, viu? Um abração, Damiano. Lá em Engenheiro Gutierrez, está sintonizadão com a gente. Esse povo querido da cidade de Irati, né? Em casa com a gente aqui, ó. Em áudio, opa, oi, quem?
2: Boa tarde, meu.
0: Boa tarde.
2: Com você?
0: Bem, você?
2: É. Mano, você é muito padrão. Daniel do São Miguel.
0: Certo.
2: É, não, hoje. Merece uma música bem bonita. Manda pra ela.
0: Bom? Certo. Que mais?
2: Eu tô mandando pra ela a música. A tia dela.
0: A bom? Tia, certo.
2: Merece. 100%, tá bom?
0: Que maravilha.
2: Então, tudo começa com você. Peço uma música, lê bem bonito pra ela. E manda mensagem bem bonito pra ela também. Tá bom?
0: Tá bom então, lá. Tá dado o recado aí da tia. Daiane dos Santos Leão, é isso? Então vai pra ela então as músicas aí da sequência. Quem mais? Deixa eu dar uma olhadinha. Tá ligado comigo? Boa tarde, Nilson. Toque a música nos quatro cantos da casa. Com Teodoro de Sampaio. Só pra curtir aí, ó. E a Livânia Chagas, né? Ô, Livânia! Como é que tá? Tudo bem? Tudo certinho? Um abração pra você, pra toda a sua família. Confirmando a audiência por aqui. Também tem que estar sintonizado com a gente, claro, ela sempre, né? Boa tarde, Nilson. Tudo bem com você? Olha, que bom que chegou o final de semana. Gostaria que você tocasse a música do Xeloquedo. Tranco Velho Fandangueiro. Oferecer pros pais aí, né? Os pais, a Eulália também, o seu Benjamin. Pessoal do Rio Claro do Sul aí, ó. Obrigado e abraço. De nada, Célia. Um abraço pra você. É o povão querido de Curitiba que tá ligado com a gente através do aplicativo, através do site, através da Alexa. Enfim, né? Tem muitas formas de você ouvir o rádio hoje em dia. Não só pelo rádio aí, né? Digamos assim, pode ouvir através do seu telefone, do aplicativo, do seu computador, do seu notebook. Várias formas de você estar sintonizando e ouvindo a gente por aqui, não? Boa tarde, Nilson Passos. Olha, estou na escuta do programa, é muito bom. Ricardo. Ricardo Roubasquemes do Marumbi dos Elias, né? Como é que tá, Ricardo, velho? Aliás, um abraço para todos e povão aí do Marumbi dos Elias que estão sintonizados com a gente aqui na programação. Meu amigo Gilberto também tá lá, era te ligado. Gilbertão, como é que você tá, bichão? Um abraço para ti, obrigado pela audiência. Confirmando também a sua participação com a gente por aqui, meu amigo Luiz, lá de Rebouças, no Alto da Glória, também tá me ouvindo, né? Fala em Rebouças, tenho certeza que deve estar me ouvindo lá, meu amigo Celso Stansky, no Saltinho. Ô, Celso, como é que vai a força? Tá tudo certinho por aí? Como é que tá o Saltinho? Aquele jeitão? Um grande abraço para todos vocês aí, ó. Obrigado pela audiência. Vamos de música!

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1: Olha o Portal Gaúcho chegando aí, tocando uma marca especialmente aqueles que gostam de dançar um trancão velho, mas bem fanangueiro, gurizada.

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1: Inimigos, bom, já tô de volta aqui, olha, 6h55, faltando apenas 5 minutinhos já pro finalzinho da programação aqui, ó. Olha, deu uma dúvida que surgiu aí, algumas pessoas até me perguntaram na rua hoje, pra você ter uma ideia. É o seguinte, Denilson, eu não achei o meu título de eleitor. Todo mundo sabe que domingo agora são as eleições, né? Domingo você vai escolher aí, ó, o presidente do Brasil, né? Vai escolher o novo presidente. Vai escolher também aí o governador aqui do estado do Paraná. Vai escolher deputado estadual, deputado federal e também dois senadores, tá, gente? Nós teremos então aí com um diferencial dessa eleição desse ano, dois senadores. Geralmente é um senador que a gente escolhe, geralmente quando tem essas eleições, que são as em âmbito do nosso país, mas nós teremos então aí, né? Dessa vez a escolha de dois senadores. Então, são quantos votos no total? 6 votos, tá bom? São 6 votos. Presidente, governador, 2 senadores, deputado estadual e deputado federal. E aí, qual que é a dúvida que me perguntaram? Denilson, eu posso votar aí sem o título de eleitor? Pode sim, tá? Nada impede de você ir votar sem o seu título de eleitor. O que que você pode fazer? Pode levar um documento com foto seu, pode levar a sua identidade, pode levar a sua carteira de habilitação. O documento que você tiver com a sua foto, que tenha os seus dados ali, vai estar valendo, tá bom, gente? Desde que seja um documento com foto, já está valendo. Se você tiver o aplicativo e-título também no seu telefone celular, ele estiver atualizado, também funciona, também dá certo para você votar. Confesso com vocês, olha, eu também não sei onde está meu título, né? Essas são coisas que a gente usa de 2 em 2 anos, então, olha, você acaba, de repente, deixando no cantinho lá. Mas eu vou usar só daqui 2 anos, né, para prefeito, para presidente, enfim, olha, você acaba perdendo realmente, às vezes até tendo que fazer um novo título, mas enfim, né, se você não achou seu título, não se preocupe. Ah, eu não posso votar? Pode votar normalmente, tá? Leva um documento com foto para fazer então o seu papel de eleitor, tá certo? A dúvida que o pessoal tava aí mandando, pedindo para mim aí na rua hoje, conversei com bastante pessoas aí, perguntando a respeito, né? E a gente vai estar por aqui fazendo a cobertura das eleições, trazendo todas as informações, tanto aí do nosso âmbito estadual, né? Dos nossos candidatos aqui do estado do Paraná, tanto o governador, quanto os deputados, senadores. A gente vai estar fazendo a apuração para vocês aqui no domingão, tá, gente? Lembrando que também teremos, claro, a eleição por completo do nosso país. A gente vê que vai estar acontecendo aí já a partir das 17 horas, aqui ao vivo para vocês aqui na Rádio Talento FM, tá bom? Fiquem ligados na programação que a gente vai estar fazendo a cobertura, trazendo informação em primeira mão para todos vocês. Olha, são 18h58. Um abração para Laura Domingues, que deixou seu positivo para a gente aqui também, né, Laura? Um abraço para você, obrigado pelo carinho e pela audiência. Tá ouvindo a gente, meu amigo Paulo Schneider. Bora, pia velho, mandou assim, ó. Tamo por aí, azar. Um abração, Paulo. Obrigado pelo carinho e pela audiência, ó. Por estar sintonizadinho com a gente também, né? Todas as tardes. O Paulo tá aí com o rádio ligado e ouvindo a gente por aqui. Um abraço, Paulo. Obrigado pelo carinho e pela sintonia de sempre, meu amigo. Vamos fazer o seguinte, olha, tem muita gente mandando mensagem. Muita gente agradecendo também, né? Aí pelas músicas. A Ana Maria Rogoski, deixa eu ver se é isso mesmo aqui, ó. Tá salvo aqui no perfil. Boa noite, Denilson. Mande um abraço pra filha Daniele, que hoje está de aniversário, né? E também para a amiga Juliana Ferreira da Barra do Rio Azul, homenagem então da Ana Maria. Então tá aí, ó, homenagem lá pra Daniele. Já mandaram mensagem, inclusive, dando as felicitações pra Daniele aqui, né? Acho que o tio dela, se não me engano, que mandou mensagem aqui de áudio, dando os parabéns então pra Daniele. Então agora a Ana Maria tá reforçando então aí, né? As homenagens, tanto pra ela quanto pra Juliana Ferreira. A Juliana Ferreira Albuquerque. Ô, Juliana! Parabéns pra você também, viu? Saúde, paz, felicidade pra todos vocês aí, ó. Pelo aniversário desta sexta-feira, né? Hoje, rapaz, aqui, ó. 2 de outubro, que Deus abençoe, saúde, paz, felicidade, tudo de bom!
2: E a carne! E o churras!
1: Ah, que barbaridade, não? Um abração, parabéns então, viu? Inclusive, a minha amiga lá de Curitiba, a Sandra Albuquerque também, tá? os parabéns, ó. Parabéns pra minha madrinha Juliana Albuquerque, que hoje é o seu aniversário. Então tá aí, ô Juliana, ó. A Sandra lembrou de você também lá em Curitiba, viu? Sônia Iancoski tá ligada com a gente. Olha, que esta noite seja leve, suave e abençoada, do jeito que você merece. Boa noite, Sônia. Um abração pra você, um ótimo final de semana também. Obrigado pela audiência. E a Juliana tá curtindo a programação, né? É, mandou um positivo pra gente aqui, ó. Que bacana, viu? A Célia mandou assim, ó. Eu não faço ideia onde está o meu título, viu? Viu só, Célia? Não se preocupa, não precisa, né? Eu nem vou procurar mais o meu, porque você sabe que não precisa, né? Pode levar um documento com foto aí que vai estar valendo pra você poder votar normalmente, tá bom? Certinho! Vamos embora. Quero agradecer de coração vocês pela audiência enorme de sempre. Na sequência tem aqui a Voz do Brasil. Depois tem Claudinho Cordeiro com super parada total, tá bom, gente? Amanhã eu tô por aqui, mas eu não faço programa amanhã, né? Aliás, estarei aqui só no informativo, no executivo aí do município de Rio Azul, a partir aí das 12 e das 11. A gente ainda não confirmou que hora que vai ser amanhã, devido ao período eleitoral, mas enfim, né? A gente vai estar por aqui nesse programa. E lembrando que domingo eu espero vocês por aqui na Rádio Talento FM para a cobertura das eleições 2026. É, vamos ver o que vai dar isso aí, né, gente? A gente espera que tudo melhore, não é? Que tudo dê certo, que seja bom, viu? Vamos trazer a última para fechar a programação, agradecendo vocês pela audiência enorme de sempre. Beijo no coração de vocês. É chegando a última aqui, ó. E essa eu vou mandar para todos vocês que, de uma forma ou de outra, estão com o radinho ligado, estão ouvindo em casa, estão ouvindo no trabalho, onde quer que estejam, realmente obrigado pela audiência de vocês. Vamos trazer o sucesso do Mocelim para fechar aqui, ó. Lidando com a pecuária. Beijo pra vocês. Até mais. Fui!

0: Oferta ilegal de apostas, acesse gov.br/falabr.
1: Lá é possível descrever o caso com informações que possam ajudar na apuração, informando endereços de sites ilegais. Também é possível anexar documentos, imagens e outros arquivos.
0: A denúncia também pode ser registrada de forma anônima. Nesse caso, a pessoa não recebe protocolo nem pode acompanhar o andamento da manifestação.
1: No próximo domingo, milhões de brasileiros vão às urnas para escolher seus representantes no executivo e no legislativo.
0: Para garantir o fluxo no trânsito e garantir que todos consigam chegar aos locais de votação, a Polícia Rodoviária Federal estará de prontidão.
1: O trabalho nas ruas será feito de forma integrada com outros órgãos de segurança.
2: Garantir o livre deslocamento dos eleitores até os pontos de votação, manter a segurança e evitar imprevistos a quem vai votar. A Polícia Rodoviária Federal já está trabalhando para isso desde antes das eleições. E o trabalho inclui a integração com outras instituições, tribunais regionais eleitorais, forças de segurança e instituições públicas vão atuar em conjunto no período eleitoral para definir a mobilização em cada local. A diretora de operações da PRF, Nádia Zilotti, explica que todo o efetivo estará disponível nos dias de votação.
3: Para este próximo domingo estaremos com todo o efetivo disponível e além disso, nós temos a publicação de normativos que garantem a fluidez, a segurança viária para o cidadão por meio da restrição de veículos muito longos ou então que estejam transportando cargas muito pesadas.
2: A restrição de tráfego para veículos pesados vale para os dias 4 e 25 de outubro, primeiro e segundo turnos. E a Polícia Rodoviária Federal orienta que os eleitores se planejem antes de ir votar. Além de se certificar de que está com o título de eleitor em mãos, é importante buscar informações sobre o trajeto até os locais de votação. E a diretora de operações faz um alerta também para quem vai pegar a estrada.
3: Observe as normas de trânsito, utilize o cinto de segurança, peça para os demais usuários do veículo também utilizar o cinto, não fale ao celular, observe os limites de velocidade. Essa e tantas outras normas de trânsito são essenciais, indispensáveis para que você consiga sair da sua residência e retornar em segurança.
2: A PRF mantém o atendimento à população nas unidades operacionais dos 26 estados e do Distrito Federal e pelo telefone 191. Reportagem Luciana Colares de Holanda.
0: E as Forças Armadas também vão apoiar a Justiça Eleitoral para que a votação e a apuração ocorram com segurança nas eleições.
1: A atuação mobiliza mais de 26 mil militares de regiões isoladas da Amazônia a grandes centros urbanos.
0: O Brasil vai sediar a Copa do Mundo Feminina de Futebol em 2027 e os preparativos para o evento já começaram.
1: Para receber profissionais de outros países que atuarão em atividades relacionadas à competição, o Ministério da Justiça e Segurança Pública publicou regras específicas para autorização de residência temporária de imigrantes que vão trabalhar no Mundial.
0: O diretor do Departamento de Imigrações do Ministério da Justiça, Vitor Sempel, reforça que a autorização não é definitiva e os pedidos poderão ser analisados em até 10 dias úteis.
4: Essa portaria, ela só regulamenta o caso da autorização de residência temporária, até o encerramento do evento ou até 6 meses após o encerramento do evento. Essa portaria, ela cria quase como um fast track, né? Um procedimento acelerado aqui, né? Então, são 10 dias úteis, uma vez protocolado o processo, que o Ministério da Justiça e Segurança Pública tem para analisar aquele pedido.
1: Os pedidos deverão ser feitos pelo Sistema de Gestão e Controle de Imigração no endereço migrante.mj.gov.br.
0: Chuvas no sul e estiagem no centro-oeste e norte do país.
1: É o que o fenômeno El Niño deve provocar no Brasil nos meses de outubro, novembro e dezembro deste ano, de acordo com um boletim divulgado pelo INMET, o Instituto Nacional de Meteorologia.
5: O fenômeno climático El Niño deve ganhar força entre outubro e dezembro, período que marca a transição da primavera para o verão. A meteorologista do IMET, Instituto Nacional de Meteorologia, Tamara Parente, explica que se a previsão se confirmar nos próximos meses, o fenômeno deve atingir intensidade muito forte e poderá ser o mais intenso registrado desde 1950.
6: A gente trabalha, né, como uma previsão, mas é certo que o El Niño pelo menos será na categoria forte, podendo chegar até dezembro na escala muito forte, que seria ali a última escala de intensidade do El Niño.
5: E o cenário previsto para o país é marcado por contrastes. A região sul tende a registrar chuvas acima da média, que pode causar enchentes, alagamentos e deslizamentos de terra. Já as áreas do centro e do norte do país podem enfrentar períodos mais secos, com aumento do risco de incêndios. As temperaturas também devem permanecer acima do normal em grande parte do território brasileiro. O ministro da Pesca e Aquicultura, Edipo Araújo, alerta que o El Niño também pode alterar os níveis de chuvas das regiões norte e sul do país e, consequentemente, impactar nas atividades dos trabalhadores que dependem da pesca.
7: Temos uma sala de crise do governo federal com um olhar transversal aos diferentes segmentos econômicos e sociais que envolve o público que irá sentir os efeitos do El Niño este ano. Um efeito moderado para alto que deve impactar e contrair muito o ambiente aquático, o que vai impactar diretamente a atividade pesqueira.
5: O El Niño é caracterizado pelo aquecimento anormal e persistente da superfície do Oceano Pacífico na região da linha do Equador. Durante o fenômeno, que normalmente começa a se formar no segundo semestre do ano, as águas ficam pelo menos 0,5 graus Celsius acima da média por um período de no mínimo 6 meses. A Defesa Civil Nacional possui um serviço de alerta sobre riscos de desastre natural. Para receber informações sobre a região onde você está, é só enviar um SMS para 4199 com o número do CEP ou pelo WhatsApp 61-2034-4611. Reportagem Gabriela Noronha.
0: E como o fenômeno climático El Niño pode atingir o agro? Para responder essa questão, o Ministério da Agricultura e Pecuária lançou hoje uma página oficial com informações e orientações sobre o El Niño e seus possíveis impactos na agricultura e na pecuária brasileira.
1: A página pode ser encontrada no site do Ministério da Agricultura, em gov.br/agricultura.
0: E pescadores e pescadoras de todo o país têm até o dia 31 de dezembro para enviar o relatório anual de exercício da atividade pesqueira, o REAP, de 2021 a 2025.
1: O REAP é uma forma de comprovar o exercício do trabalho. Também contribui para manter a licença de pesca ativa no Registro Geral da Atividade Pesqueira, requisito para o seguro defeso.
0: Para deixar tudo regularizado, vá na plataforma Pesque Brasil, do Ministério da Pesca e Aquicultura.
1: Lá informe o que realmente pescou e comercializou, sem deixar informações de fora. Se não tiver pescado em algum período, informe essa situação no relatório.
0: A diretora do Departamento de Registro e Monitoramento da Pesca e Aquicultura, Elielma Ribeiro Borsen, fala da importância do preenchimento do relatório.
8: Para manter seu RGP ativo junto ao MPA, é necessário que você envie o relatório de exercício de sua atividade, o REAP, que pode ser enviado mensalmente ou ao final de cada ano. Fique atentos para não perder o prazo de envio e preencha corretamente com todos os dados de sua pescaria, com todos os dados que são solicitados. Essa informação fortalece as políticas públicas da pesca no país, garantindo a visibilidade dessa importante atividade econômica.
1: O contato com a natureza e a educação ambiental ganham reforço na legislação brasileira.
0: O chamado ECA Ambiental amplia esses direitos para crianças e adolescentes, enquanto uma nova política orienta as escolas sobre educação ambiental e mudanças climáticas.
1: Confira na reportagem de Pablo Mundim.
9: Brincar ao ar livre, ter contato com a natureza e aprender a cuidar do meio ambiente. Esses direitos agora estão expressamente previstos na legislação brasileira para crianças e adolescentes. A nova lei, conhecida como ECA Ambiental, amplia o estatuto da criança e do adolescente e estabelece diretrizes para garantir o acesso a ambientes saudáveis, como praças, parques e áreas verdes. E a escola tem um papel importante nesse processo. A lei incentiva a educação baseada na natureza e adaptação dos espaços escolares para ampliar essas experiências. E a partir de agora, o país conta com uma Política Nacional de Educação Ambiental Escolar. Isso significa que as redes de ensino da educação básica devem dar conteúdos relacionados à educação ambiental nas salas de aula. A Coordenadora Geral de Educação Ambiental para a Diversidade e Sustentabilidade do Ministério da Educação, Viviane Vaz e Pedro, explica os objetivos da iniciativa.
10: A iniciativa busca fortalecer a educação ambiental nas escolas e apoiar as redes de ensino em ações de prevenção, mitigação e adaptação às mudanças climáticas.
9: A Política Nacional de Educação Ambiental Escolar prevê ainda apoio às redes de ensino na criação de protocolos de emergência climática e planos de adaptação da infraestrutura escolar, principalmente em regiões mais vulneráveis. Em Brasília, projetos ambientais já fazem parte da rotina de estudantes da rede pública. Na Escola Parque, os alunos participam de atividades que estimulam o cuidado com o espaço coletivo e aproximam as crianças da natureza. É o conhecimento na prática, explica a diretora do colégio, Aline Prota Lana.
11: Poder ter aula no meio da natureza e complementar o currículo de uma forma muito rica, porque aqui eles estão trabalhando só na prática, né? Com todas essas áreas, eles estão trabalhando, colocando a mão na massa mesmo, podendo vivenciar tudo isso a partir do contexto que eles já estão inseridos.
9: Na Escola Parque, os alunos aprendem a plantar, cuidar e colher alimentos. O coordenador de meio ambiente da escola, Leonardo Ratano, destaca que essas experiências fazem parte do aprendizado dos estudantes e mostram na prática a importância de preservar o ambiente.
12: Com isso, a gente vai aos poucos, né, fazendo essa alfabetização ecológica e criando nas crianças, né, essa importância de preservar o meio ambiente.
9: E o aprendizado não fica só na escola. Arnaldo Alves de Souza, estudante de 11 anos, sabe que pode levar para casa o que aprende nas atividades.
13: Que a gente aprende várias coisas e não pode fazer isso em casa.
9: O ECA Ambiental prevê a atuação conjunta da União, dos estados, do Distrito Federal e dos municípios na implementação das medidas. Já a Política Nacional de Educação Ambiental Escolar contará com uma rede de governança para apoiar gestores e redes de ensino na elaboração de protocolos de emergência climática e planos de adaptação das escolas. Reportagem Pablo Mundim.
0: E foi criada uma rede de proteção a profissionais de educação que sofreram violências relacionadas ao exercício da profissão.
1: Agora eles podem contar com serviço de acolhimento, orientação e informação oferecido pelo Observatório Nacional da Violência contra Estudantes, em parceria com o Ministério da Educação.
14: Profissionais da educação que sofreram violência relacionada ao exercício da profissão podem contar com serviço de acolhimento, orientação e informação. A rede de apoio é oferecida pelo Observatório Nacional da Violência contra Estudantes, em parceria com o Ministério da Educação. A iniciativa é realizada por meio de um projeto de extensão da Universidade Federal Fluminense, no Rio de Janeiro. O serviço de acolhimento, orientação e informação aos que sofreram violência como profissionais da educação estão presentes em todas as regiões do país, como explica Erasto Fortes Mendonça, coordenador-geral de políticas educacionais em direitos humanos do MEC.
15: Observatórios regionais sediados em universidades federais nas 5 regiões do país, a rede aproxima o acolhimento das diferentes realidades dos profissionais da educação. O serviço articula apoio pedagógico, orientação jurídica e atenção à saúde mental para educadores que sofrem violência em razão de seu trabalho.
14: O serviço integra o eixo proteção e defesa dos profissionais da educação, da Política Nacional de Educação em Direitos Humanos, nas instituições de ensino, a EducaDH. Erasto Fortes destaca a importância de os educadores contarem com essa rede de proteção.
15: Proteger educadoras e educadores contra a violência, a censura e a perseguição é defender o direito à educação e à liberdade de ensinar e de aprender.
14: Entre outras situações, o serviço atende casos de desrespeito à autonomia docente e de exposição indevida de voz ou imagem com acusações contra educadores. O serviço atende casos relacionados à censura a conteúdos escolares ou contra aulas sobre temas como gênero, raça e desigualdade social. Locução: Júlio César de Oliveira. Reportagem: Isaías Godinho.
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0: O Dia Mundial dos Animais está logo ali, é domingo, 4 de outubro.
1: E quer lugar melhor para lembrar dessa data do que a Transpantaneira? Fazer esse caminho é como estar num safari de verdade, só que bem aqui no Brasil.
0: Ali você dá de cara com jacarés, capivaras, tuiuiús e um monte de aves coloridas que parecem posar para foto.
1: E a grande estrela que todo mundo quer ver de perto é a onça pintada, que está na lista de espécies ameaçadas.
0: Por isso, o turismo na região precisa ser feito com muita responsabilidade para proteger e também para proteger a região e todas as espécies que vivem por lá.
16: Imagine percorrer uma estrada em que a qualquer momento o próximo encontro pode estar dentro d'água, no alto de uma árvore ou escondido no meio da vegetação. No Pantanal de Mato Grosso, esse caminho existe. É a estrada Parque Transpantaneira que liga Poconé a Porto Jofre. São cerca de 145 quilômetros de estrada de terra com 125 pontes. Mas, para quem percorre o trajeto, a estrada é muito mais que um caminho. É uma espécie de observatório a céu aberto. Jacarés, capivaras, tuiuiús e dezenas de espécies de aves fazem parte da paisagem. E não é preciso chegar ao destino para começar o passeio. Muitas vezes, a atração está justamente às margens da estrada. A criadora de conteúdo, Beatriz Venturini, saiu de São Paulo para ter essa experiência.
17: O que a gente sentiu foi mais ou menos como se estivéssemos em um safari, né? Porque a gente andava de carro e não sabia o que esperar na próxima ponte. E a gente sempre se surpreendia, né? O que eu mais gostei, acho que foram os jacarés, pela quantidade, e assim, vimos mais de 20, assim, na mesma ponte. É um espetáculo ver as onças em Porto Jofre, foram experiências maravilhosas, né?
16: Ainda trilhas e passeios de barco. E quando o dia termina, o Pantanal ganha outros sons e outros moradores começam a aparecer. Mas não se engane, no caso da observação noturna, onde é possível ver antas, um dos maiores mamíferos do Pantanal, é indispensável apoio especializado. É o que explica o coordenador do Centro Nacional de Pesquisa e Conservação de Mamíferos Carnívoros do ICMBio, Rogério de Paula.
18: Passeios aí viram safaris noturnos, né? Que levam as pessoas, os holofotes, né? As grandes lanternas de luz que vão fazer a focagem nos campos, é isso. Aí é um turismo um pouco mais especializado, menos individualizado.
16: Para quem visita a Transpantaneira, cada quilômetro percorrido revela sons e cenas inesquecíveis. Um dos encontros mais esperados, sem dúvida, é com ela. A onça pintada. Para a enfermeira Rosiane Feitosa, o momento é inesquecível.
19: Eu tive a oportunidade de ver a onça no Pantanal. Foi um daqueles momentos que a gente sabe que vai guardar para sempre na lembrança, no coração. Ver um animal que eu admiro tanto, livre e no seu habitat natural, foi emocionante demais.
16: O felino, símbolo da fauna brasileira, é uma espécie ameaçada de extinção e está entre os animais monitorados pelo ICMBio. O trabalho inclui pesquisa científica e ações de conservação, como ressalta o coordenador do Centro Nacional de Pesquisa e Conservação de Mamíferos Carnívoros, Rogério de Paula.
18: Quando a gente fala do turismo, né, se o turismo ele não é bem controlado, ele pode vir a ser um problema. Então a gente tem hoje ali nessa área de observação das onças pintadas, você tem uma rede de trabalho onde muitos piloteiros ali de lanche, barcos que vão levar turistas, eles acabam se concentrando quando se encontra uma onça, porque eles comunicam pelo rádio, todo mundo vai lá mostrar para os seus turistas. Então a gente tem instituído diretrizes, qual que é a distância de aproximação, número de pessoas, né, presentes, isso a gente começou a ver a necessidade de revisar essa política nos últimos anos.
16: E talvez seja justamente essa a maior experiência de quem atravessa a Transpantaneira, perceber que ali a gente não está apenas passando pela natureza, está entrando no território dela, um território onde cada ponte, cada curva e cada som podem anunciar um novo encontro. Com sonorização de Reinaldo dos Santos, reportagem Karine Melo.
1: E na semana que vem vamos trocar a estrada pelo mar e falar de viagens em cruzeiros brasileiros.
0: Para quem gosta de viajar e conhecer lugares novos, o turismo de cruzeiro pode ser uma boa opção.
1: Eles reúnem lazer e a oportunidade de conhecer vários destinos em um só roteiro.
0: A temporada de cruzeiros começa esse mês e estão previstos 8 navios e 187 roteiros, com oferta de mais de 831 mil leitos.
1: Então vem viajar com a gente e viver essa experiência em alto mar.
0: E essas foram as notícias do governo federal.
1: Uma realização da Secretaria de Comunicação Social da Presidência da República.
0: Com produção da empresa Brasil de Comunicação.
1: Fique agora com as notícias do Poder Judiciário e do Congresso Nacional. Boa noite e bom fim de semana.
0: A gente volta segunda-feira. Boa noite.

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2: STF estabelece regras para petições protocoladas em processos já existentes.
3: Advogados devem identificar processos que envolvam assédio eleitoral.
2: Termina prazo para propaganda eleitoral paga na imprensa escrita.
3: Boa noite, eu sou Marcela Luiza.
2: E eu sou Walter Lima.
3: A presidência do Supremo Tribunal Federal publicou nesta sexta-feira uma resolução com o objetivo de organizar e conferir mais transparência ao envio e à distribuição de pedidos apresentados dentro de processos que já estão em andamento.
2: A medida busca assegurar a regra de que os processos devem ser distribuídos de forma aleatória, mediante sorteio entre os ministros.
3: A norma também pretende reforçar o princípio do juiz natural, evitando que novos pedidos fiquem vinculados automaticamente a um relator específico.
2: A resolução entra em vigor na data de sua publicação e vale apenas para as petições protocoladas a partir dessa data.
3: Advogados devem identificar processos que envolvam assédio eleitoral.
2: A norma vai permitir que a Justiça do Trabalho acompanhe os casos. Marla Lacerda.
4: Ações trabalhistas sobre assédio eleitoral devem incluir um identificador específico no cadastro do processo judicial eletrônico, o PJE. A correta identificação vai dar maior visibilidade ao problema, uniformidade ao tratamento desses casos, além de facilitar a atuação da Justiça do Trabalho. Juízes também devem comunicar ao Ministério Público do Trabalho e ao Ministério Público Eleitoral a existência de fatos que possam caracterizar essa prática. A medida vai ajudar no desenvolvimento de ações de prevenção, fiscalização e combate ao assédio eleitoral, fortalecendo a proteção dos trabalhadores.
3: Há 3 dias do primeiro turno das eleições, termina prazo para propaganda eleitoral paga na imprensa escrita.
2: A regra vale para jornais, revistas e tabloides e está prevista na legislação eleitoral. Guilherme Firmino.
5: Termina hoje o prazo para divulgação paga de propaganda eleitoral na imprensa escrita. Jornais, revistas e tabloides também não podem mais reproduzir essas propagandas na internet. A partir de amanhã, será permitida apenas a distribuição de material gráfico, como santinhos, e a realização de caminhadas, carreadas ou passeatas, até às 10 da noite. No domingo, as sessões eleitorais abrem às 8 horas da manhã e vão até às 5 da tarde, no horário de Brasília.
3: STJ mantém ação de improbidade contra servidor federal após desclassificação da demissão em PAD, processo administrativo disciplinar.
2: A ação civil pública por improbidade foi ajuizada pela União. Fátima Uchoa.
6: Um advogado da União foi demitido por suposto uso de documentos falsos para obter progressão funcional. Em mandado de segurança no STJ, a primeira sessão reconheceu que a conduta seria ilícito administrativo de menor gravidade, que não justificaria a demissão. Então, a União ajuizou a ação por improbidade administrativa com base nos mesmos fatos investigados no PAD, mas o TRF4 rejeitou a petição inicial. Agora, o relator na primeira turma do STJ, ministro Sérgio Coquina, afirmou que a decisão em mandado de segurança não impede ajuizamento ou prosseguimento de ação civil pública por improbidade, pois não foram discutidas a existência dos fatos apurados no PAD, nem a autoria do servidor, mas apenas a proporcionalidade da pena de demissão, que foi afastada.
3: Justiça Federal mantém suspensão de associação indígena suspeita de desvios e apoio a garimpo ilegal no Pará.
2: A decisão acatou um pedido do Ministério Público Federal. Vanessa Pereira.
7: O MPF entrou com a ação após investigações apontarem irregularidades na associação, criada para defender os direitos dos povos caiapó. Entre os problemas estão a falta de prestação de contas, o uso indevido de recursos coletivos e o incentivo ao garimpo ilegal em terra indígena. A decisão mantém o bloqueio dos repasses mensais da Vale para a associação, que agora são depositados em uma conta judicial. O dinheiro fica protegido para a comunidade e poderá ser liberado pela justiça para atender necessidades urgentes da população indígena, como saúde e alimentação.
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3: Uma boa noite.
2: Um bom fim de semana e boas eleições.
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9: Eu sou Humberto Pinheiro e estes são os destaques de hoje do Jornal do Senado, que começa agora. Eleição deste domingo renovará 2/3 da composição do Senado Federal. Projeto prevê adaptação para atendimento de saúde digno a pessoas com obesidade. Senado pode acabar com limites de vagas para mulheres em concursos na área de segurança pública. Boa noite. Nas eleições deste ano, o eleitor vai escolher 6 representantes, em uma sequência que precisa ser observada na urna eletrônica. Para o Senado, serão 2 votos. O eleitor deve escolher 2 candidatos diferentes. Os detalhes com a repórter Yasmin Rodrigues.
10: Em 2026, cada eleitor vai votar 2 vezes para o Senado. Mas antes de chegar aos senadores, o eleitor precisa passar por outras escolhas na urna. E saber a ordem dos cargos e a quantidade de números de cada candidato ajuda a evitar erros na hora da votação. A jornalista do Senado, Esther Monteiro, explica a ordem e quantos dígitos devem ser digitados em cada escolha.
11: Primeiro é a vez do deputado federal, são 4 dígitos. Depois, deputado estadual ou distrital, 5 dígitos. E aí é que chega a vez do senador. São 2 votos, 2 nomes diferentes. E são 3 dígitos. E depois é que você vai votar para governador, 2 dígitos, e para presidente da República, 2 dígitos.
10: Também não é possível votar na legenda para senador. Como a eleição para o Senado é majoritária, o eleitor precisa escolher nominalmente 2 candidatos. Em uma eleição, cada estado e o Distrito Federal escolhem 1 senador. Na seguinte, 2. Neste ano, serão renovadas 54 cadeiras, o equivalente a 2/3 da casa. E os 2 votos para senador têm exatamente o mesmo peso.
9: 158 milhões de brasileiros vão às urnas neste domingo. O repórter Márcio Maturana traz mais números desta eleição e recomendações da Justiça Eleitoral.
12: Não se pode entrar na cabine eleitoral com celular ou outro objeto que possa registrar o voto. Esses aparelhos têm que ficar com os mesários, mas o presidente do Tribunal Superior Eleitoral, ministro Cássio Nunes Marques, recomenda que se levem os números num pedaço de papel.
13: A colinha eleitoral de papel pode e deve ser usada para que eleitoras e eleitores anotem os números dos candidatos e possam votar com calma e certeza.
12: Estão cadastrados 158 milhões de eleitores em 5.571 municípios com mais de 517 mil sessões eleitorais, que se somam a 1.351 sessões eleitorais no exterior. São 13 nomes disputando para presidente, 318 para senador e 7.803 exterior. São 13 nomes disputando para presidente, 318 para senador e 7.803

0: 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O Senado vai analisar um projeto de lei que obriga os estabelecimentos que prestam serviços público e privado de saúde a se adaptarem para garantir atendimento digno a pessoas com obesidade. Dados do Ministério da Saúde indicam que, em 2024, a proporção de adultos com obesidade no Distrito Federal e nas capitais de estado superou a marca de 25%. Repórter Alexandre Campos.
1: A ideia do projeto é garantir às pessoas com obesidade o acesso à saúde por meio de equipamentos e mobiliário compatíveis com suas especificidades. Macas, cadeiras de rodas, balanças, aparelhos de aferição de pressão arterial e máquinas usadas no diagnóstico por imagem devem ser dimensionados de modo que possam garantir o pronto atendimento dessa parcela da população. Ao afirmar que essa adaptação nos estabelecimentos garante o acesso aos serviços de saúde, a médica e autora do projeto, senadora doutora Dócia, do PSDB de Alagoas, citou algumas medidas que podem reduzir o número de casos de obesidade e suas complicações.
2: Conscientizarmos a nossa população que alimentação saudável, balanceada, exercícios físicos e manter a sua rotina de consultas médicas é de suma importância. Obviamente, também fazer o check-up, né? Uma vez por ano, ao menos, e na classe infantil é acompanhamento pediátrico.
1: Pelo texto, a assistência às pessoas com obesidade não deverá ser negada ou recusada caso no posto, unidade de saúde ou hospital não haja esse material disponível. A falta de equipamentos adequados também não pode representar qualquer constrangimento, exposição indevida, discriminação ou tratamento indigno.
0: O Senado pode acabar com o limite de vagas para o público feminino em concursos da área de segurança pública. A proposta, já aprovada na Comissão de Segurança Pública e que aguarda votação no plenário, ainda reserva pelo menos 20% das vagas nas polícias e corpos de bombeiros a mulheres. Repórter Bruno Lourenço.
3: O projeto de lei que proíbe a limitação de vagas para mulheres em concursos da área de segurança pública cria ainda a Política Nacional de Valorização das mulheres para o setor. A proposta reserva também pelo menos 20% das vagas nos concursos públicos para as polícias e bombeiros para o público feminino. A relatora na Comissão de Segurança Pública, senadora Damares Alves, do Republicanos do Distrito Federal, defendeu as medidas.
4: O que queremos? Uma política de valorização da mulher lá na Polícia Militar, no Corpo de Bombeiro, na Polícia Civil.
3: A nova política, que será condição para o repasse de verbas do Fundo Nacional do Setor, estabelece igualdade de oportunidades entre mulheres e homens nas carreiras da segurança pública, fim da exclusividade ou preferência dessas atividades para homens, rejeição de práticas, atitudes e crenças discriminatórias e o enfrentamento do assédio e da violência contra mulheres no ambiente de trabalho.
0: Mulheres vítimas de violência doméstica e familiar em situação de vulnerabilidade social e econômica poderão ter acesso ao Auxílio Recomeço. A proposta é análise na Comissão de Assuntos Econômicos, determina que o benefício de até um salário mínimo será pago mensalmente pelo prazo de 6 meses, podendo ser prorrogado. Pelo projeto, o pagamento poderá ser acumulado com outros programas assistenciais. O custeio do auxílio poderá ser feito com verbas da União ou de fundos específicos de proteção às mulheres. Estados, Distrito Federal e municípios também poderão complementar os recursos. Na avaliação do autor da medida, senador Confúcio Moura, do MDB de Rondônia, a dependência financeira pode dificultar o rompimento da situação de violência sofrida pela mulher.
5: Grande parte das mulheres suportam a violência por causa do homem protetor do homem, que é um mantenedor da casa, mas tirando ela dali, levando para proteção, garantindo uma sustentação por 6 meses e capacitando essas mulheres, com certeza a coisa melhora.
0: Com com trabalhos técnicos de João Lira. O Jornal do Senado fica por aqui. Acompanhe agora as notícias do Tribunal de Contas da União e

0: 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Boa noite e bom fim de semana.
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2: O Tribunal de Contas da União fiscalizou a execução das obras da BR-230 na Paraíba após reclamações da população sobre as condições da rodovia. A auditoria analisou o trecho de 30 quilômetros. O contrato ultrapassou 560 milhões de reais e a obra avançou apenas 32% em 9 anos. O TCU também identificou risco de paralisação por falta de recursos, problemas ambientais e questões contratuais. Na sessão plenária que analisou o processo, o ministro relator Walton Alencar comentou os impactos da situação.
3: O resultado é uma rodovia em obras há muitos anos, com desvios, insegurança viária e prejuízos à mobilidade e à economia da região.
2: Para 2026, estão previstos apenas 12 milhões de reais, sendo que mais de 300 milhões ainda precisam ser executados. Saiba mais em tcu.gov.br.
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4: Discriminação contra pessoas com deficiência nas escolas terá pena maior.
5: Pais de recém-nascidos devem receber treinamento antes da alta hospitalar.
4: Projeto de lei autoriza a instalação de suportes para bicicletas em ônibus.
5: Boa noite. Avança na Câmara a proposta que prevê a instalação de suportes para bicicletas em ônibus. A repórter Silvia Munhato tem mais detalhes.
6: A Comissão de Viação e Transportes da Câmara dos Deputados aprovou o projeto que autoriza a instalação de suportes para o transporte de bicicletas na parte externa ou no interior de ônibus e micro-ônibus. O texto permite a instalação dos suportes nos transportes urbano e rural, cabendo aos estados e municípios definir o percentual mínimo da frota que deve contar com equipamento. A relatora, deputada Leda Borges, do Republicanos de Goiás, explicou que os suportes deverão ser aprovados por órgão ou entidade de metrologia legal, assegurando que a implementação da medida observe critérios de segurança e adequação técnica dos veículos. A proposta que autoriza a instalação de suportes para o transporte de bicicletas na parte externa ou no interior dos ônibus será analisada agora pela Comissão de Constituição e Justiça. Da Rádio Câmara de Brasília, Silvia Munhato.
1: Transportes.
4: Rodrigo de Castro, do União de Minas Gerais, apoia projeto que dispensa até 2032 a cobrança do adicional ao frete para a renovação da Marinha Mercante em transportes destinados às regiões Norte e Nordeste. O benefício vale para operações de cabotagem, navegação fluvial e lacustre.
5: Rodrigo de Castro considera que a prorrogação pode reduzir os custos de transporte nessas regiões, já que o adicional é cobrado sobre o frete marítimo.
4: Gutenberg Reis, do MDB do Rio de Janeiro, apresentou o projeto que autoriza o Instituto Cultural Marinha Mercante a instituir 14 medalhas e ordens honoríficas. A proposta busca valorizar contribuições para áreas como transporte, segurança da navegação e economia do mar.
5: O deputado ressalta a importância estratégica da Marinha Mercante no desenvolvimento econômico, logístico e energético do Brasil. Gutenberg Reis reitera que o reconhecimento de profissionais que contribuem para o crescimento sustentável do setor pode fortalecer a cultura marítima.
1: Economia.
4: A Câmara analisa a proposta de emenda à Constituição que permite que estados e municípios concedam créditos do imposto sobre bens e serviços para doadores e patrocinadores de projetos culturais e esportivos. Na visão de Luiz Fernando Faria, do União de Minas Gerais, a medida preserva o financiamento desses setores após a reforma tributária.
5: O texto estabelece que o comitê gestor do IBS vai definir critérios para a liberação dos incentivos sem comprometer a arrecadação dos entes federados. Luiz Fernando Faria ressalta que o apoio tributário à cultura e ao esporte é fundamental para movimentar a economia criativa.
4: Stefano Aguiar, do PSD de Minas Gerais, defende a ampliação da imunidade tributária para entidades esportivas sem fins lucrativos. Proposta sobre o tema em análise na Câmara é que para essas organizações, as instituições de educação e assistência social impedindo a cobrança de impostos sobre patrimônio, renda renda e serviços.
5: A medida reduz os custos dessas entidades e fortalece atividades esportivas voltadas à inclusão social, à formação de atletas, à educação e à promoção da saúde. Stefano Aguiar explica que a medida alcança organizações ligadas aos movimentos olímpico, paralímpico, clubístico e educacional.
4: A Câmara aprovou e enviou ao Senado o projeto que estabelece diretrizes para a política industrial, tecnológica e de comércio exterior do país. Antônio Doido, do MDB do Pará, apoia a matéria que prevê, entre outros pontos, metas para ampliar a produção, gerar empregos e reduzir desigualdades regionais.
5: Antônio Doido esclarece que o governo federal deverá apresentar essa política ao Congresso no primeiro ano de cada mandato presidencial. A proposta também determina a prestação de contas anual sobre o cumprimento das metas e os resultados das medidas adotadas.
4: Afonso Florence, do PT da Bahia, sugere a criação do Registro Nacional de Beneficiários Finais sob gestão da Receita Federal. A proposta obriga a identificação das pessoas físicas que realmente controlam ou lucram com empresas e fundos de investimento no país.
5: De acordo com Afonso Florence, o objetivo é acabar com o uso de laranjas em empresas de fachada. A medida, na avaliação do parlamentar, integra cadastros públicos para combater a lavagem de dinheiro, a sonegação fiscal e a infiltração do crime organizado na economia.
1: Educação.
4: A Comissão de Educação aprovou uma proposta que prevê punição mais rigorosa para quem discriminar pessoas com deficiência nas escolas. A reportagem é de Agui Pontes.
7: A Comissão de Educação da Câmara dos Deputados aprovou uma proposta que pune com mais rigor atos discriminatórios contra crianças nas escolas públicas e privadas. O projeto da deputada Samia Bonfim, do PSOL de São Paulo, prevê multa de 3 a 20 salários mínimos para o profissional envolvido. Segundo a relatora, a deputada Fernanda Melchiona, do PSOL do Rio Grande do Sul, a proposta se concentra principalmente em dar um nome para os tipos de violência e discriminação que uma criança, adulto ou adolescente com deficiência pode sofrer em um ambiente escolar. Eles seriam dificultar a matrícula, impedir ou inviabilizar a permanência na escola, excluir o aluno das atividades de lazer e cultura, negar profissional de apoio capacitado para atendimento da criança ou adolescente, negar a adaptação do currículo, isso além das demais formas de discriminação previstas no Estatuto da Pessoa com Deficiência. Práticas de bullying e de abuso de autoridade também seriam punidas, segundo o texto aprovado. Pela Constituição, as escolas públicas ou privadas já são obrigadas a se adaptar às necessidades do estudante. No entanto, segundo Fernanda Melchiona, isso não impediu que famílias enfrentassem entraves para ter e manter acesso à educação para pessoas com deficiência.
8: A gente recebe esse relato de negativa de matrículas, a gente recebe o relato de falta de pessoal capacitado, a gente recebe o relato de exclusão desse aluno nas atividades ou aluna nas atividades de cultura e lazer. Então, esses temas são claramente discriminatórios.
7: Segundo a proposta, outro ato previsto é a obrigatoriedade de formação continuada de professores e de equipes de suporte para receber estudantes com deficiência. A proposta está agora na Comissão de Finanças e Tributação. Deve seguir depois para a Comissão de Constituição e Justiça. Da Rádio Câmara de Brasília, Agui Pontes.
1: Segurança Pública.
5: O projeto de Átila Lira, do PP do Piauí, tipifica como crime o descumprimento de medidas cautelares alternativas à prisão. O texto pune com reclusão de 2 a 5 anos o infrator que, por exemplo, romper a tornozeleira eletrônica ou descumprir horários de recolhimento.
4: Átila Lira argumenta que a legislação atual deixa as forças de segurança sem respaldo para prender em flagrante quem desrespeita ordens judiciais. Ele argumenta que a criação de um crime autônomo garante a prisão imediata e fortalece a eficácia das decisões da justiça.
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1: Saúde.
5: A Câmara analisa projeto que prevê treinamento de primeiros socorros para pais de recém-nascidos antes da alta hospitalar. O objetivo é evitar a morte de crianças, especialmente por engasgo, como informa o repórter Luiz Cláudio Canuto.
10: A Comissão de Saúde da Câmara dos Deputados aprovou o projeto que determina treinamento de primeiros socorros para pais ou responsáveis de recém-nascidos antes da alta hospitalar. O texto inclui no Estatuto da Criança e do Adolescente a obrigatoriedade de hospitais oferecerem orientação e treinamento para isso, com ênfase em manobras para desobstrução das vias aéreas. O texto original da deputada Camila Jara, do PT do Mato Grosso do Sul, obrigava o oferecimento de treinamento antes da alta. A relatora, deputada Marussa Boldrin, do Republicanos de Goiás, dispensa a obrigação se os pais ou responsáveis tiverem sido capacitados para isso no pré-natal. O deputado Padre João, do PT de Minas Gerais, leu o parecer na Comissão de Saúde no lugar da relatora e afirma que pequenos objetos podem ser fatais.
11: O engasgo, né? Popularmente o engasgo, que é essa obstrução das vias respiratórias, até por aleitamento, sobretudo mamadeira ou bico, ou pequenos alimentos. Os dados que só em 2024 tivemos 300 óbitos de crianças. E olha que com treinamento você salva essa vida. Isso aconteceu comigo recente, numa reunião, uma pessoa adulta, ao alimentar, estava na mesa do refeitório, engasgou com o alimento. Teve um colega que era também devidamente capacitado, salvou a pessoa. Quando ela torna obrigatório, é o momento que os pais estão empolgados com a criança, estão muito propícios a acolher esta formação e que de fato, como vimos, salva vida.
10: Há cerca de 300 mortes de crianças com menos de um ano no país em 2024 por engasgo, são dados do Ministério da Saúde. A orientação é uma medida de proteção à vida e à saúde das crianças nos primeiros meses de vida. Na opinião da relatora Marussa Boldrin, a proposta que determina treinamentos de primeiros socorros para pais ou responsáveis de recém-nascidos antes da alta hospitalar ainda precisa passar pelas comissões de Previdência, Assistência Social, Infância, Adolescência e Família e de Constituição e Justiça. Para virar lei, precisa ser aprovada pela Câmara e pelo Senado. Da Rádio Câmara de Brasília, Luiz Cláudio Canuto.
1: Agricultura.
4: Marcelo Moraes, do PL do Rio Grande do Sul, é contrário à portaria do Ministério da Agricultura que estabelece novas regras para a classificação e comercialização de morangos. Na visão do parlamentar, as exigências aumentam a burocracia e os custos para os produtores.
5: Marcelo Moraes argumenta que as regras podem provocar a rejeição de lotes e prejuízos, principalmente para pequenos e médios produtores. O deputado também alerta para possíveis impactos na oferta de morangos e nos preços ao consumidor.
4: André Abdon, do PP do Amapá, apoia projeto que suspende decreto do governo federal responsável por ampliar a estação ecológica de Taiamã, localizada nos municípios de Cáceres e Poconé, em Mato Grosso. Com a mudança, a unidade de conservação passou a ter cerca de 68 mil hectares.
5: André Abdon considera que a ampliação precisa ser revista diante dos impactos sobre propriedades rurais e atividades de pecuaristas e pescadores. A justificativa do projeto também questiona o processo de consulta pública realizado antes da edição do decreto do Executivo.
1: Previdência.
4: Aline Gurgel, do União do Amapá, defende o projeto que regulamenta a aposentadoria especial dos agentes comunitários de saúde e dos agentes de combate às endemias. A proposta prevê aposentadoria a partir dos 50 anos para mulheres e 52 para homens, com pelo menos 20 anos de atividade na função.
5: O projeto também permite a aposentadoria com 15 anos de atuação como agente, somados a 10 anos de contribuição em outra atividade. Aline Gurgel lembra ainda que a proposta proposta garante que o benefício seja integral e tenha os mesmos reajustes dos salários dos profissionais que estão na ativa.
1: Trabalho.
4: A Comissão de Constituição e Justiça aprovou uma proposta que integra servidores de ex-territórios à União. A repórter Paula Bittar acompanhou a votação.
12: A Comissão de Constituição e Justiça da Câmara aprovou uma proposta que permite que agentes públicos dos ex-territórios do Amapá, de Rondônia e de Roraima optem por receber remuneração da União. A medida alcança servidores da ativa e aposentados. Para ter esse direito, o agente público deverá ter trabalhado no território ou mantido vínculo com a administração pública local até 10 anos após a transformação do território em estado. A proposta também pode aumentar a remuneração de algumas categorias, como policiais e bombeiros militares. De acordo com o relator na CCJ, deputado Acácio Favacho, do MDB do Amapá, o texto mostra-se compatível com os princípios constitucionais que asseguram segurança jurídica, tratamento isonômico entre servidores públicos e valorização do serviço público.
13: A ampliação do período de enquadramento para os 10 primeiros anos de criação dos estados mostra-se compatível com a própria lógica da Constituição de transição administrativa adotada pela União no processo de consolidação federativa dessas unidades federadas.
12: Rondônia foi transformada em estado em 1981. A União pagou a folha salarial local durante 10 anos após essa mudança. Amapá e Roraima foram transformados em estados pela Constituição de 1988. Nesses casos, o período de transição foi de apenas 5 anos. Poderão integrar o quadro em extinção da União servidores públicos federais e municipais e policiais que trabalhavam nos ex-territórios até a transformação em estado. Servidores admitidos pelo Amapá e por Roraima até outubro de 1998, servidores admitidos por Rondônia até dezembro de 1991 e pessoas que mantiveram relação de trabalho efetiva ou não com a administração pública dos ex-territórios, estados ou municípios. O agente público deverá ser enquadrado no cargo ou emprego de origem ou em outro equivalente. Nos casos de desvio de função, o enquadramento poderá ocorrer em cargo equivalente às atividades efetivamente exercidas. Para isso, a pessoa deverá comprovar a escolaridade ou a habilitação exigida à época. O texto também garante o pagamento das gratificações e outros valores relacionados ao cargo ou emprego em que o servidor for enquadrado. Os servidores continuarão trabalhando para os estados ou municípios até serem aproveitados por um órgão federal. Nesse período, o estado ou município não terá custo com essa cessão. A proposta estabelece que soldos adicionais, benefícios, indenizações, vantagens e demais direitos remuneratórios dos policiais e bombeiros militares dos ex-territórios do Amapá, de Roraima e de Rondônia, incorporados ao quadro em extinção da União, não poderão ser inferiores aos pagos aos policiais e bombeiros militares do Distrito Federal. Essa regra vale para militares da ativa, reformados, da reserva remunerada e pensionistas. O deputado Dorinaldo Malafaia, do PDT do Amapá, considerou que a proposta retira servidores de um limbo jurídico.
14: A transição que se fez de território para estado, infelizmente, não cumpriu um papel importante, que foi valorizar e acolher esses servidores do ex-território que ficaram no limbo jurídico, que ficaram para trás, que tiveram perdas sociais, econômicas e que, portanto, essa emenda parlamentar, ela possibilita essa correção.
12: A deputada Silvia Cristina, do PP de Rondônia, também defendeu que a PEC faz justiça.
15: Nós não falamos simplesmente de uma questão administrativa ou remuneratória. Nós estamos falando de uma história de reconhecimento e, acima de tudo, de justiça. Nós estamos falando de homens e mulheres, trabalhadores, que trabalharam para uma construção de todos esses estados, que prestaram serviços políticos, justamente durante um período de profunda transformação institucional, quando deixamos de ser território federal e passamos à condição de estado.
12: A análise da admissibilidade pela CCJ é apenas o primeiro passo na Câmara. Agora, a proposta ainda precisa passar por uma comissão especial e pelo plenário em 2 turnos de votação. Como veio do Senado, caso não seja modificada pelos deputados, segue então a promulgação. Da Rádio Câmara de Brasília, Paula Bittar.
5: A falta de profissionais qualificados em pequenos municípios motivou a apresentação de projeto de Emidinho Madeira, do PL de Minas Gerais. A proposta permite, em situações excepcionais, que servidores públicos sejam pagos com recursos de parcerias firmadas com organizações da sociedade civil.
4: O projeto exige que não haja conflito de horários entre as atribuições do cargo público e as atividades desempenhadas no âmbito da parceria. Emidinho Madeira avalia que a proibição atual dificulta a execução de serviços de saúde, educação e assistência em cidades com pouca mão de obra especializada.
5: A formalização e o incentivo à garimpagem artesanal no Médio Jequitinhonha, em Minas Gerais, é o objetivo de projeto de Gilberto Abramo, do Republicanos. A ideia é priorizar os donos de terras e as cooperativas da região na hora de pedir a autorização para garimpar em terrenos pequenos de até 15 hectares.
4: Gilberto Abramo entende que desburocratizar a regularização é essencial para movimentar a economia e tirar trabalhadores da informalidade. Segundo ele, a medida exige respeito às questões ambientais, promovendo a recuperação de terrenos degradados e o uso de técnicas mais sustentáveis.
5: Termina agora o Jornal Câmara dos Deputados, produzido pela Rádio Câmara, com trabalhos técnicos de Wellington Teles e apresentação de Val Monteiro e Luciana Vieira. Uma boa noite para você.
4: A Voz do Brasil volta na segunda-feira. Boa noite e bom fim de semana.
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17: 20 horas.
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povão, 20:03, é sexta-feira de Gaitaço, aqui no programa do Cláudio Cordeiro, e hoje é dia de conexão Gaitaço, sexta-feira, 2 de outubro de 2026. Hoje é dia internacional da não violência, dia mundial do sorriso, dia do anjo da guarda e aniversário de Porto Velho, dia do quadro complementar de oficiais, neste 2 de outubro. Seja bem-vindo, moçada da cidade do interior, nossos amigos internautas. Um grande abraço. A partir de agora, você manda o áudio do seu gaitaço, o modão que você gravou aí, manda pra nós aqui no 999-1997-52. E a gente manda pro ar aí o modão que você gravou aí em casa. De casa pra talento, dá talento para o povão ouvir. É isso aí, moçada, 20:04. Enquanto aguardamos aí o pessoal mandar o áudio do modão que gravou, a gente vai por aqui. 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
4: E aí, moçada, 20h17. É o gaitaço de sexta-feira, hoje é o Conexão Gaitaço. O gaiteiro de casa para talento, da talento para o povão ouvir, através da gravação pelo WhatsApp 999199752, que já estão mandando. E eu já vou pôr no ar aí, pessoal lá de Balé, Santa Cruz. Alô, Balé, alô, povo de Santa Cruz. Grande abraço para vocês, daqui a pouquinho vai valer a sua indicação aqui. O gaitaço que você gravou e mandou pra nós aqui, vamos colocar pro povão ouvir.

0: Rocco Gaetasso. 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E aí, o Jaciel Cordeiro já está participando aqui do programa? Fala aí conosco, seu Jaciel, boa noite.
1: Ô Cláudio, manda o ônibus azul pra nós e
0: ônibus.
1: Bugiu do Rio Grande.
0: E o Bugiu do Rio Grande lá pro seu Jaciel daqui a pouquinho, né? Porque agora, moçada, tem aí às 20 horas e 19 minutos o pessoal de Malé, Santa Cruz. Alô, Santa Cruz, boa noite, Cláudio. Aqui é o Maurício Pirogue, Santa Cruz, Balé. Aqui tá o sobrinho na Gaita Azul. O irmão Darcy é da Super 8. E manda um abraço aí pra mãe dele lá, Menatia Pirogue, que não perde seu programa. Muito bem. Um abraço, senhora Menatia. Menatia, né? Menatia. Um abraço pra senhora e Deus abençoe. Um abração pra toda a família aí, né? Muito bem, às 20 horas e 20 minutos, então, como eu disse, o nosso programa hoje é Gaetasso, né? O Gaetasso, o gaiteiro da talento, é de casa pra talento e da talento pro bovão. E vamos ouvir, então, agora são 20 horas e 20 minutos e meio. Alô, Valé, Santa Cruz.

Beleza, moçada, tem a apresentação dos músicos lá de Santa Cruz, município de Balé, ligadinho no programa e mandando música. Pode mandar mais se quiser, viu? Meu amigo Maurício, pode mandar mais áudio aí, não tem problema, a gente vai colocando aqui, né? Porque hoje tá devagar pelo jeito aqui, né? Tá devagar, hoje não tem muita participação. Mas vamos ouvir aí o que o nosso amigo Jaciel Cordeiro indicou. Simbora, moçada!

0: 20h28.
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5: É, mozada, Delegaita e Cantoria já tem daqui a pouquinho, né? Tem aí o gaiteiro de casa para talento e da talento para o povão. O Silvio de Lima certamente mandou para nós aqui, né, Silvio? E vamos atender aqui as participações, né? João Walter dos Santos tá ligado com a gente. Fala aí conosco, boa noite.
6: Opa, boa noite, Cláudio. Daí, tudo bom? Daí muito frio ali pro Rio Azul?
5: Não.
6: Aqui no Porto Soares tá um frio desgraçado, homem do céu. Eu, se for possível, robe a música Lembrança do Nosso Amor, com os filhos do Rio Grande.
5: Lembrança.
6: Manda aí pro João Walter dos Santos, no Porto Soares, tá? Casoreira de pé escutando você aí.
5: Muito bem. Então tá tranquilo, daqui a pouco nós mandamos aí, né? Deixa eu ver quem mais participando aqui, se eu já se acordei, já atendi, né? Ou não atendi ainda? Vamos ver, se ele fala de novo aí. Ah, já atendi, né? Isso. Agora vamos ver aqui, aqui tem mais áudio. Alô, boa noite.
7: Boa noite, Cláudio. Tudo bom por aí?
5: Tudo tranquilo.
7: Só que estraga tempo, não. Eu quero que você mande uma música pra mim, Calor de Ramos, que daria branco, quem pera, Antônio Ribeiro e Santos. Poder mandar aquela dos olhos negros, tá louco de bom.
5: Dos olhos negros.
7: E para o João Tigre do Marambias ali, que tá escutando também. E mandou mandar uma música pela.
5: Muito bem, né? Vamos lá, vamos lá. Deixa eu ver aqui o Silvio. Silvio de Lima. Deixa eu ver, ele mandou aqui pra. Vamos ver o que ele mandou pra nós aí. Mandou áudio aí pra nós.

0: né, moçada? Esse é o grupo Compasso da Vaneira, nosso amigo Silvio, que mandou pra nós que daqui a pouco tem mais, viu? Então, hoje é gaitaço de casa pra talento, a talento para o povo ouvir, né? Então, as músicas que a moçada estão pedindo aqui, eu só vou tocar depois que parar o gaitaço, viu? Então, moçada, é o Silvio de Lima, tem mais umas três modas pra tocar, né? E é uma seleção, cada moda é uma seleção, né? Tá certo? Obrigado, Silvio, aí do Compasso da Vaneira, todos os integrantes. Se quiser mandar o nome deles, meu amigo Silvio, pode mandar aí, dos integrantes aí do Compasso da Vaneira, que nós vamos falar, né? Tá certo? E o nosso amigo Antônio Schneider. Alô, seu Antônio Schneider, diz assim, ó, manda a música dos olhos, música dos filhos do Rio Grande, mocinhas do interior, pra mim ouvir, o Tonico Schneider. E a música do Rick René Tonto, para ouvir, né? Schneider, lá de Rio Azul, do Soares, Tonico. E se puder mandar aquela música aí, Eu Quero Comprar Seus Olhos, esqueci quem canta, mas manda aí pra nós em Rio Azul do Soares. Antônio Schneider, valeu, seu Antônio, vamos procurar e vamos tocar assim, né? Nem que seja depois, né? Boa noite, toque a música Lidando com a Pecuária, com o Paulinho Mocelinho, mas toque, é o Rafael Schneider, valeu Rafael, um abraço, obrigado pela audiência aí. O Irineu Gaiteiro também tá ouvindo nosso programa, diz aí, seu Irineu, boa noite.
1: Boa noite, seu Cláudio, tô escutando o programa, tá muito bom.
0: Tá bom, né?
1: Confirmando a audiência, Irineu de Curitiba,
0: beleza.
1: Sempre na escuta da Talento.
0: Oi,
1: muito bom o seu programa, uma boa noite a todos.
0: Tá certo, um grande abraço, Irineu, lá de Curitiba, tá ouvindo nosso programa, né? Muito bem, tem mais aqui, aqui é o Maurício, então, Maurício com a irmã Vera Lúcia Rubaskevs, cantando uma sertaneja aqui, mais uma, um bailinho na capela. Então vamos lascar a moda aqui agora para o povo ouvir. É, Maurício.

beleza, moçada, mas tem mais, é. Tem mais, então vamos aproveitar, vamos mandar ver aí. É o Maurício com

0: Beleza, moçada. Olha que maravilha. É um gaiteiro de casa para talento da talento para o povão, por isso se chama Conexão Gaitaço da Sexta-feira. E nós vamos dar uma idinha lá pra frente e já voltamos com mais moda bonita aí, né? Tem bastante gente aqui. Agora, 20 horas e 48 minutos, o Atalento FM. Simbora, moçada, vamos cair com os recadinhos.
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2: 20 horas e 49 minutos.
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0: 20h50. E hoje o programa vai ser curto, pelo jeito, porque já tem mais gente participando aqui, né? E aqui é o gaiteirinho Gustavo, rapaz do céu, e ele, com o apoio do pai, tá mandando ver aí. Fala aí, garoto, boa noite.
1: Boa noite, meu amigo Cláudio Cordeiro, e vai uma música do Gustavo Gabriel Gaiteiro aí pra vocês ouvirem.
0: Gustavo Gabriel, esse é um garotinho de 9 anos apenas, fazendo bonito.

0: Gustavo. Gustavo Gabriel aí de balé. E por falar em balé, quero mandar um forte abraço lá pra minha prima, né? A Nadir. Alô, Nadir, um abraço pra ti, obrigado aí pela audiência. Eu disse que eu iria mandar um abraço pra ti no meu programa de hoje, né? Então, esse garoto aí é de balé. É, viu? Você não conhece o Augusto Gabriel? Ele é um garotinho de 9 anos que toca um acordeão bonito, barbaridade, né? Então, abraço também lá para o Nego, né? O Nego que é primo também e é irmão lá da Nadir, né? Um abraço para todos vocês aí. E vamos em frente, porque de trás vem gente. Música na programação da sua Rádio Talento. Simbora, moçada! Muito bem, vamos ver quem que tá participando aqui. Meu amigo Sérgio Gosque. Alô, Sérgio! Fala aí conosco! E acho que vai mandar uma moda para nós aí. Sérgio, boa noite!
1: Boa noite, meu amigo Cláudio Cordeiro. Boa noite aos ouvintes da Talento FM, Sérgio Jankowski na escuta do programa.
0: É, ele aí.
1: Tô mandando áudio aí, uma música para esse pessoal maravilhoso ouvir.
0: É.
1: E espero que gostem da música que eu tô gravando agora.
0: Vamos
1: lá. E essa música eu quero oferecer.
0: Sim.
1: Para todos os amigos aí que gostam muito das músicas ao vivo aí.
0: No toque da
1: cordeão. Pessoal gaitaço, né? Aí, pessoal gosta muito de gaita, outros instrumentos aí. Então vai para todo mundo aí que gosta fazer uma música ao vivo. E em especial quero mandar essa música aí pro pessoal lá do Musical Trio Venan, que devem estar na escuta lá. E pro meu amigo Pedroso. Pedroso, esses dias me convidou até que vai marcar aí com o nosso amigo Cláudio Cordeiro aí. Um dia aí para nós vamos tocar lá, eu vou fazer a gaita para ele e vai cantar.
0: Mas é claro, então, o gaiteiro.
1: Vou mandar um abraço aí pro Pedroso. E a hora que ele marcar aí com você, Cláudio, vamos aí fazer um gaitaço.
0: Tá. Opa, bom? Beleza.
1: Vou mandar duas músicas que é o mesmo ritmo.
0: É.
1: Vou fazer a Quero Tupete, do Trio Paradadura, e a última Gineteada.
0: Simbora!